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0: Obrigado.
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o dia mais triste do teu futuro não seja pior que o mais feliz do teu passado. Que o teto nunca caia sobre ti e que os amigos debaixo dele nunca partam. Que sempre tenha as palavras cálidas em um anoitecer frio e uma lua cheia em uma noite escura. E que um caminho se abra sempre à sua porta. Que vivas 100 anos, com um ano extra para arrepender-te. Que o Senhor te guarde em suas mãos e não aperte muito seus dedos. Que teus vizinhos te respeitem, que os problemas te abandonem, os anjos te protejam e o céu te acolha. E que a sorte das colinas celtas te abrace, que as bênçãos de São Patrício te contemplem, que os teus bolsos estejam pesados e o teu coração leve. Que a boa sorte te persiga e a cada dia e cada noite tenhas um muro contra o vento, um teto para a chuva, bebida junto ao fogo, risadas que consolem aqueles a quem amas. E que teu coração se preencha com tudo o que desejas. Que Deus esteja contigo e te abençoe. Que vejas os filhos dos teus filhos. Que o infortúnio te seja breve e que te deixe cheio de bênçãos. Que não conheças nada além da felicidade desse dia em diante. Que Deus te conceda muitos anos de vida. Com certeza, Ele sabe que a terra não tem anjos suficientes. E assim seja a cada ano, para sempre, para sempre.

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0: tempo, tentei entender o que as pessoas pensavam ao meu respeito, o que esperavam de mim. Parecia difícil separar meus diferentes papéis numa mesma sociedade. Ora, filho, um menino sonhador, cheio de expectativas. Ora, irmão, o mais velho, já assumindo responsabilidades e um pouco mais realista nesse mundo de tantas desigualdades. Mais tarde, o amigo, capaz de guardar confidências e ser um abrigo num dia mau. E, de repente, pai e homem de negócios. Tantos compromissos e muito medo de errar. Sempre tive muitas perguntas, mas eram poucas as respostas. Dias atrás, aprendi com a sabedoria de Mário Quintana que a vida pode ser mais leve. Carregar o mundo nas costas, pensar além do amanhã e em tudo de ruim que pode ou não acontecer, não parece uma escolha produtiva. Eu precisava de leveza nos meus dias. Ah, e como isso é bom! Quando parei de me cobrar tanto, aprendi a me amar mais. E quando me amei de verdade, pude compreender que, em qualquer circunstância, eu estava no lugar certo, na hora certa. Percebi que o sofrimento emocional nada me agrega. É um sinal de que estou construindo uma história contra a minha verdade. Foi então que parei de desejar que a minha vida fosse diferente e comecei a ver que tudo o que acontece contribui para o meu crescimento. Desisti de querer ter sempre razão e com isso errei menos. Desisti também de reviver o passado. Hoje já não me preocupo nem com o futuro. Isso me mantém no presente, que é onde a vida acontece. Descobri que na vida, quando alimentamos um sonho, a gente tem mais é que se jogar, porque os tropeços e tombos são inevitáveis. O que vai acontecer depois disso, a gente só vai saber se realmente tentar. Hoje eu sei que a minha mente pode me atormentar e me decepcionar, mas quando eu a coloco a serviço do meu coração, ela se torna uma grande e valiosa aliada. Sem amor, sem carinho e sem verdadeiros amigos, a vida é vazia, solitária e se torna amarga. Mas a minha felicidade não pode depender dos meus dias bons ou maus. Por isso eu decidi ser feliz. Ser feliz é construir todos os dias a nossa história. Reconhecer que vale a pena viver, apesar dos desafios, incompreensões e períodos de crise. A grande sacada é ser grato por esse presente. Nós somos privilegiados por esse milagre. O milagre da vida. Pense nisso. 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
1: Bom dia, ótima segunda-feira, abençoada semana para você, 6:30, hoje é dia 28 de setembro de 2026, reta final do nono mês do ano de 2026, né? É a última segunda-feira do mês. Aproveite as oportunidades para mudar, né? Para fazer aquilo que você de repente está protelando há algum tempo, porque segunda-feira tem esse jeitão de oportunidade no ar. É uma segunda-feira quente, são 28 graus nesse momento aqui em Campo Grande, sensação térmica já passando dos 30 graus, muita atenção com a hidratação, né? Porque vai ser um dia que a gente vai passar tranquilamente dos 34, 35 graus, né? Depois parece que lá por quarta-feira a coisa muda. Mas aí daqui a pouquinho a gente tem os detalhes da previsão do tempo. Como é que foi o fim de semana, Bruna Mendes? Bom dia, tudo bem?
2: Bom dia, Tonhão. Tudo bem? Você? Graças a Deus. E você, amigo ouvinte? Como é que tá a sua segunda-feira? Já tá começando agitada? Tá lenta? Tá vindo do fim de semana? Tá organizando tudo ainda? Tá ligando os motores? É assim mesmo, a segunda-feira é assim. E a gente deseja que seja uma ótima segunda-feira e muito produtiva para você, tá? Que bom que você está com a gente e é o momento da notícia por aqui. Bill Gates alerta para o desafio mundial da IA, hein? Cofundador da Microsoft defende regulamentação da inteligência artificial e afirma que chegar a um acordo entre países pode ser mais difícil do que foram as negociações nucleares da Guerra Fria.
1: 15 bilhões de reais devem ser destinados à nova fase do Desenrola. Destaque da Cristina Ramos.
3: A proposta do governo federal é comprar dívidas de famílias que estão há anos sem conseguir pagar. Quem tem débitos de até 10 mil reais pode estar entre os beneficiados. Como vai funcionar essa nova etapa e quando começam os leilões? Eu conto daqui a pouco, aqui no Primeira Página.
2: Pai e mãe de um bebê de apenas 3 meses foram presos em Campo Grande depois que criança ficou sem ser localizada no Jardim Noroeste.
1: O projeto de reordenamento no encontro das avenidas Euler de Azevedo e Tamandaré já começou e prevê obras de drenagem e pavimentação, adequação de calçadas e melhorias de acessibilidade.
2: Apesar de todas essas melhorias, as mudanças não agradaram os comerciantes da região. Você passa por esse local todos os dias, horário de pico, sem ser horário de pico. Horário de pico é bem mais difícil, né? Se você passa por esse local, interaja com a gente. 999-410-107. Está na sua rota de daqui a pouquinho? Ou você já está no meio dela? Manda mensagem pra gente e me conte o que é que você está achando do reordenamento.
1: 6:33, e quando todo mundo pensa igual, hein? Quando não existem opiniões diferentes, questionamentos ou contrapontos? Será que uma sociedade sem conflitos seria de fato uma sociedade melhor? Primeira Página fala sobre isso daqui a pouquinho.
2: Ontem foi Dia Nacional da Doação de Órgãos, um gesto que pode salvar vidas e que ainda esbarra na falta de informação e no receio de muitas famílias. Em Mato Grosso do Sul, mais de 800 pessoas aguardam por um transplante.
1: Faltam 6 dias para a votação no domingo, né, das eleições 2026. Chegamos na semana decisiva do processo eleitoral. Ainda dá tempo de você tirar dúvidas sobre o domingo de votação. E é só ficar sintonizado aqui com a gente. Daqui a pouquinho vai ser um dos nossos principais assuntos.
2: Calor extremo, temperaturas passando dos 40 graus e sensação chegando a 48 em Mato Grosso do Sul. A onda de forte aquecimento atingiu diversas regiões do país no último fim de semana e, como o Tonhão já disse, deve seguir em algumas regiões pelos próximos dias. A gente atualiza tudo com você na previsão do tempo daqui a pouquinho.
1: 6:34, no futebol a gente vai falar que o Pantanal venceu a União ABC de virada por 2-1 e ficou com o título estadual sub-15. Já no sub-11, o Náutico, já, o Zito, me mandou mensagem cedo, não esqueça de falar do Náutico. O Náutico foi o campeão ao vencer o Dourados por 1-0. Amanhã tem mais um amistoso da seleção brasileira. O Carlo Ancelotti está prometendo algumas mudanças no time, né? Mais uma vez, o Brasil enfrentando a Austrália. E pela Série B, o Vila Nova venceu e fortaleceu a sua condição de líder da competição, né? Venceu Londrina por 2-0, o jogo foi na sexta-feira, chegou aos 54 pontos e abriu 2 pontos de vantagem para o segundo colocado, que agora é o Fortaleza, né? O Novo Horizontino, que foi líder, empatou na rodada do fim de semana, agora tem 51 pontos, e o Juventude, que também foi líder, joga hoje contra o América. A possibilidade do Juventude de retomar a segunda posição, não consegue chegar na liderança, né? Porque são 4 pontos de diferença para o Vila Nova, mas pode chegar ali na segunda posição, né? Além de América e Juventude, hoje a gente tem Botafogo e Ponte Preta, né? A Ponte Preta que segue o seu calvário, né? Um dos times mais tradicionais do futebol brasileiro, enfrentando um momento muito cruel por conta da desorganização administrativa e o buraco financeiro. Daqui a pouquinho a gente fala mais de seleção brasileira e também dá outros detalhes, outros resultados da Série B para você.
2: Muito bem, você já sabe como interagir com a gente, eu já compartilhei aqui o nosso telefone, então sinta-se à vontade para fazer isso mais uma vez, 999-410-107, vem com a gente.
1: A primeira página está começando agora.
2: Vamos lá, hoje é dia 28 de setembro, daqui a pouquinho outubro já tá aí, você tá vivendo bem todos os dias? 28 de setembro tem motivos de sobra para ser uma data lembrada, viu? Coincidência da nossa história sul-mato-grossense, duas cidades em regiões completamente diferentes comemoram o aniversário no mesmo dia e nasceram oficialmente no mesmo ano, municípios fazendo 78 anos, Aparecida do Taboado no leste do estado e Amambai na região Sul, parabéns para os dois municípios. 28 de setembro também é o Dia Mundial contra a Raiva, uma data que alerta para a prevenção de uma doença que pode ser evitada com vacinação nos bichinhos. Hoje é Dia Internacional do Acesso Universal à Informação, data reconhecida pela Unesco, e para fechar, a data com música, em 1938, no dia 28 de setembro, nascia Ben e King, voz de um dos grandes clássicos da música Stand By Me. O cantor morreu em 30 de abril de 2015, aos 76 anos. Então hoje, Stand By Me, na voz de King, você ouve agora.

0: por dois números de celular. Estamos falando de Dourados, Itaporã e Douradina, tá? Então, nesses três municípios, é o 99879-7441 ou 99668-5363.
1: Aqui em Campo Grande, pai e mãe de um bebê de apenas 3 meses foram presos neste domingo em Campo Grande, depois que a criança ficou sem ser localizada lá no Noroeste. Segundo a polícia, a mãe estava embriagada, tentando deixar o bebê com pessoas que conhecia apenas de vista. Enquanto procurava uma festa lá no bairro, duas mulheres acolheram a criança e chamaram a polícia militar. A mãe disse aos policiais que havia deixado o filho com o pai e que ele teria levado o bebê para a bisavó, mas a bisavó disse que não recebeu a criança. O pai foi encontrado no mesmo bairro também com sinais de embriaguez e disse que não tinha visto o filho. Os dois foram levados para a delegacia. Depois o bebê foi encontrado e entregue ao Conselho Tutelar. Caso registrado como abandono de incapaz e vai ser investigado pela Polícia Civil.
0: Que barbaridade, né? 6 horas e 40 minutos. A Polícia Civil prendeu 12 pessoas e apreendeu 4 armas, munições e 16 quilos de maconha em uma operação contra organizações criminosas aqui em Mato Grosso do Sul, tá? Essa ação foi entre quarta e quinta-feira em Rio Brilhante, com desdobramentos aqui em Campo Grande. A investigação começou após o assassinato de um jovem de 20 anos, que, segundo a polícia, seria ligado ao PCC. O crime estaria relacionado à disputa com o Comando Vermelho. Durante as buscas, a polícia interrompeu um possível tribunal do crime e resgatou 4 pessoas mantidas em cárcere. 2 suspeitos morreram após confronto com policiais.
1: Segundo a Polícia Civil, o Comando Vermelho recrutava adolescentes para atuar em ações criminosas no estado. Os delegados afirmam que a facção usa a ostentação nas redes sociais para atrair esses jovens. Segundo a investigação, os adolescentes podem ser usados para guardar armas, buscar imóveis para integrantes do grupo e até participar de crimes. Homicídios, por exemplo. Um adolescente de 16 anos foi morto nessa quinta-feira em Campo Grande após um confronto com a polícia. Vamos ouvir o delegado Roberto Oliveira Guimarães, do Garras, e o policial do Departamento de Polícia Especializada, Ivan Barreira, que nos explica como funciona esse recrutamento.
2: É uma tendência da facção carioca, porque se a gente pegar a outra facção paulista, a gente não tem a participação de tanto adolescente, nós não temos acompanhado. Agora, a carioca tem sendo uma tendência, assim, ó, crescente na utilização de adolescentes aqui no nosso estado.
3: Eles são cooptados para quê? Para praticar esses homicídios, praticar esses roubos. Acaba, infelizmente, vindo preso, um acaba matando o outro e o negócio não se sustenta, entendeu?
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0: 6h42, a Agência Nacional de Proteção de Dados, a ANPD, recusou o pedido do Discord para retomar as transmissões ao vivo no Brasil e manteve a suspensão da plataforma. A medida foi determinada em agosto, após a morte de uma adolescente de 14 anos em Naviraí, aqui no nosso estado. Segundo a ANPD, investigações levantaram a suspeita de que a menina teria tido contato com comunidades virtuais e morrido durante uma transmissão. A agência avaliou que o Discord não apresentou provas técnicas suficientes de que o bloqueio das transmissões havia sido implementado de forma completa e que não poderia ser contornado. A ANPD também apontou preocupações com a proteção de menores de idade, incluindo a dificuldade de identificar usuários com menos de 16 anos. O Discord contesta a decisão e afirma ter cumprido integralmente a determinação de 17 de agosto. A empresa diz que pretende restabelecer os recursos o mais rapidamente possível.
1: As empresas de apostas esportivas, conhecidas como bets, têm 10 dias para encerrar as atividades no Brasil. A medida provisória que proíbe a exploração, a oferta, a intermediação e a publicidade das apostas de cota fixa foi assinada e publicada pelo governo federal na sexta-feira, já está em vigor. Pelo cronograma, as plataformas não podem mais receber novos aportes. Os apostadores têm até 11 horas e 59 minutos do dia 5 de outubro para retirar voluntariamente o dinheiro que ainda estiver nas contas. A partir do dia 6, sites e aplicativos sairão do ar. Os valores que permanecerem nas plataformas serão informados aos bancos nos dias 7 e 8 de outubro. A devolução aos apostadores está prevista entre 9 e 14 e a medida também determina a retirada de publicidade e patrocínios das bets até 5 de outubro. O governo federal também prevê ações contra plataformas ilegais, com bloqueio de

0: sites, aplicativos e meios de pagamento.
1: As empresas já articulam reações no Supremo Tribunal Federal e no Congresso Nacional contra essa medida do governo de proibir as bets aqui no Brasil. A medida tem efeito imediato, como você disse, né, Bruna? Mas precisa ser analisada pelo Congresso em até 120 dias para continuar valendo. O prazo inicial é de 60 dias e pode ser renovado automaticamente por mais 60, caso não tenha sido votada. No Congresso, a proposta passa primeiro por uma comissão mista, formada por deputados e senadores, depois precisa ser votada pelos plenários da Câmara e do Senado. As empresas do setor pretendem questionar na Justiça alguns pontos da medida, inclusive a proibição da exploração de apostas de cota fixa por estados e pelo Distrito Federal. No campo político, a discussão da MP deve ficar para depois das eleições. Enquanto isso, representantes das bets também defendem um prazo para transição e questionam o impacto das novas regras no mercado. Na capa do G1, tem uma notícia aqui que entrou nas primeiras horas de hoje, dizendo o seguinte, que governo chama clubes para discutir impacto da proibição das bets. Estava muito tranquilo, né?
0: Uhum.
1: As empresas estavam procurando os times para patrociná-los, tem tudo a ver uma coisa com a outra. Os times estavam sentados numa montanha de dinheiro, né? E, curiosamente, apesar de aumentarem as suas arrecadações, talvez seja o momento do futebol brasileiro que os clubes estejam mais endividados, né? Então, você dá dinheiro para um time de futebol, em vez dele colocar a coisa em dia, ele se endivida mais, né? Calor com data para acabar no Sudeste e ciclone no Sul. A previsão do tempo também é destaque aqui na capa do G1. Morte de Rick, troca de mensagens revela preocupação com o mau tempo, né? Agora a perícia está investigando as últimas horas, os minutos do voo do cantor Rick, né? Tem um acidente com um ônibus de turismo grave no Espírito Santo, na BR-262, pelo menos 3 pessoas morreram. E hoje tem mais uma pesquisa na corrida presidencial, deve ser divulgada pela Quest. E essa pesquisa já traz aí um cenário depois da proibição das bets no Brasil.
0: Vamos para o intervalo, são 6h47. Encerramos o primeiro bloco de notícias por aqui. Fica com a gente, daqui a pouquinho tem o trânsito. Nós vamos falar sobre a obra da Tamandaré, daquela outra avenida também, da Euler de Azevedo, aquela junção de avenidas importantes. Então participe com a gente, eu quero saber o que é que você está achando desse reordenamento. Manda mensagem, 999-41-0107.

0: Fala Finanças. 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
1: Novas regras proíbem publicidades de bets com promessas de ganho fácil. As medidas fazem parte da estratégia do governo para reforçar a proteção dos consumidores e ampliar a fiscalização sobre o setor.
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1: E fica a dica: aposta não é investimento e não deve fazer parte do seu planejamento financeiro.
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4: Ótima segunda-feira, abençoada semana, agora 6h49.
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6: Bom dia! O trânsito, por enquanto, flui normalmente na Avenida Euler de Azevedo com a Avenida Tamandaré, mesmo com obras no trecho. No entanto, um pouco mais à frente, aí, ainda na Euler de Azevedo, há registro de uma batida entre veículos próximo à rotatória com a Avenida Rashid Nader. Por isso, quem segue pela Euler de Azevedo deve redobrar a atenção, porque o movimento pode ficar mais complicado por ali. Na Avenida Duque de Caxias, o trânsito está congestionado em frente ao nono Batalhão de Transporte. Na Avenida Júlio de Castilho, há congestionamento também entre a Rua Noroeste e a Avenida Tamandaré. Na Mato Grosso, tem ponto de trânsito parado entre a Rua 13 de Junho e a José Antônio, e também há trânsito congestionado na Rua Engenheiro Roberto Mange, próximo à Avenida João Rosa Pires, e na Visconde de Toné. O movimento está mais intenso na chegada à Avenida Afonso Pena. Volto com vocês.
7: Vocês ouviram aí da Cristina que tem acidente ali na Euler de Azevedo, né? Daqui a pouquinho a gente chega um pouco mais acima desse trecho onde ela disse que tem acidente, que o trânsito daqui a pouquinho vai ficar ainda mais difícil, tá? A gente continua nessa região da cidade, com a notícia por ali. Moradores da Vila Marli reclamam da falta de manutenção das ruas do bairro. Na Rua Mirabela, buracos que atravessam a pista preocupam comerciantes, motoristas, ciclistas e pedestres. Quem passou por lá foi a repórter Alexia Schumacher.
8: Na Rua Mirabela, via que cruza a Tamandaré, buracos tomaram conta da pista e transformaram a rotina de quem passa pelo local em um verdadeiro teste de atenção. O movimento é intenso. Veículos saem da Tamandaré, entram na Rua Mirabela, muitas vezes em alta velocidade, e encontram logo à frente crateras que ocupam grande parte da via. Para desviar, muitos motoristas invadem a pista contrária ou sobem nas calçadas. O barbeiro Paulo Henrique da Silva Cabral trabalha nessa rua há 2 anos e diz que a situação preocupa comerciantes e moradores.
9: É bem difícil a gente atravessar porque passa muito carro na contramão, de cima, de baixo, e eles tentam desviar do buraco. Perigoso para as crianças, porque aqui tem muita criança. Eu vejo as crianças indo para a escola, eu fico olhando para Deus o livre guarde, aconteceu um acidente, é daqui para ali, né?
8: Os prejuízos também chegam ao bolso dos motoristas. Fábio Júnior conta que os buracos causam danos frequentes aos veículos.
10: Pode causar até um acidente aí, porque você tem que ficar esperando um carro passar para desviar.
11: E o carro fica como?
10: Ah, a destruição total. O carro mais baixo um pouco ainda, pega tudo para lama por baixo e vai quebrando peça. Não tem suspensão que aguenta, né?
8: Em frente a uma oficina mecânica, Pública, os problemas ficam ainda mais evidentes. O empresário Pedro Paes Neto afirma que os buracos existem há mais de 6 meses e aumentam a cada chuva.
11: Cada vez está agravando mais ainda. E antes era só na frente da oficina e menor. Agora até do outro lado. Sou até criticado, né? Fala assim, ah, Pedro, você fez o buraco para estragar o carro devido a ter um comércio relacionado à oficina, né? Mecânica de carro. Tem um poste bem na frente. Esse dia o rapaz, ele bateu, ele chegou de ralar o carro. Né?
8: Essa via é movimentada?
11: Muito.
8: Quem utiliza meios alternativos de transporte também teme acidentes. O aposentado Ângelo Macedo passa diariamente pelo trecho de bicicleta.
12: Passa aqui todo dia de bicicleta?
13: É desse jeito, tá tudo assim, Ângelo. Péssimo mesmo. Cheio de buraco. Não deu jeito, não.
12: Olha, esse passou por tudo. Vamos cuidar. O senhor tem medo de atravessar aqui?
13: Nossa, tenho medo demais.
8: A estudante Patrícia Bezerra diz que prefere buscar rotas alternativas para evitar o local.
14: Muito evitar.
12: Você busca outras ruas?
14: É, eu viro na outra antes, principalmente nesse horário, né? Que o sol cega, você tem que andar igual tartaruga. O sol te cega, joga pra lá, você pode acertar outro, você joga pra cá, você pode acertar o pedestre, porque as calçadas também não são muito boas.
8: Em nota, a Secretaria Municipal de Infraestrutura e Serviços Públicos informou que a Operação Tapa Buraco segue em diferentes regiões da capital e que desde junho ampliou de 2 para 7 frentes de trabalho. Outras 5 equipes devem reforçar os serviços. E que as equipes estão mobilizadas em bairros como Jardim Panamá, Copa Trabalho, Aero Rancho, Universitário, Jardim Presidente, Paraty, São Lourenço, Santo Antônio, Vila Planalto, Cruzeiro e Jardim Anhá. Além de importantes avenidas da cidade. Apesar disso, o bairro Vila Marli não aparece entre os locais contemplados na programação divulgada pelo município. Alexia Schumacher, para o Primeira Página.
7: É, o Alexia visitou um bairro, né, Tonhão? Mas se você parar para verificar as ruas da cidade depois daquelas chuvas, onde o tapa-buraco passou algum tempo, os buracos voltaram a se abrir, maiores do que antes. Eu já vi que eles taparam alguns buracos em alguns trechos, daquele jeito, né? Você consegue ver certinho onde os buracos estavam. E o medo de uma chuva passar e levar tudo de novo é grande. Então, em vários pontos da cidade, a gente ainda tem essa situação e esse cenário da buracaiada. Rua Quinheiras, lá na Vila Almeida. A Ruth mandou pra gente aqui um vídeo. É impressionante, gente. A rua, que é a rua de bairro, estreitinha também. Quase não tem calçada, sabe? Daquelas vilas mesmo, assim, que a calçada é bem mais estreita, já começa a casa. Os veículos estão passando por cima do que resta da calçada ou do espaço que tem de calçada para poder passar, para não cair dentro do buraco. Então, a situação ali tá muito difícil pelo vídeo que ela mandou para a gente. Ruth, obrigada pela sua participação. Esse espaço aqui está sempre aberto para o ouvinte e a gente noticiando que a prefeitura pode e onde a prefeitura pode chegar também. Então fica aqui esse reforço, que além da Vila Marli, que a Alexia trouxe, a Ruth também quer na Vila Almeida a obra de tapa buracos por lá.
4: É, sem dizer que o vídeo que ela mandou para a gente é também uma questão de segurança, né?
7: Sim.
4: Porque quando o carro acessa a calçada do imóvel para desviar de buraco, já pensou uma criança que inadvertidamente aparece ali, né, para brincar ou alguma coisa assim, acaba estando exposta, né, ao trânsito. O projeto de reordenamento no encontro das avenidas Euler de Azevedo e Tamandaré já começou e promete obras de drenagem, pavimentação, adequação de calçadas e melhorias da acessibilidade. Novas aberturas no canteiro central e adequação de retornos. Também estão previstas melhoria na sinalização horizontal e vertical, além da implantação e adequação da sinalização semaforizada. Apesar de todas essas promessas, as mudanças não agradaram os comerciantes da região, tá? Segundo a Getran, cerca de 12 mil veículos passam todos os dias pelo trecho no chamado horário de pico.
7: E é esse momento agora, viu? Se você tá passando por essa região, interaja comigo aqui, mande mensagem, tá? 999-41-0107. É que os motoristas reclamam do trânsito caótico. Já os comerciantes dizem que o projeto prevê a implantação de uma faixa amarela ao longo da avenida. E você sabe o que é faixa amarela, né? Proibição de estacionamento. E isso atrapalharia a parada de clientes. Parece que a novela tá voltando, né, Tonhão?
4: Yeah.
7: Vira e mexe, a gente fala sobre isso, de que as melhorias no trânsito muitas vezes impactam no comércio justamente por isso. Alguns donos de estabelecimentos afirmam que não foram ouvidos pelo poder público e que a obra não inclui um projeto de mobilidade urbana. Outra comerciante disse pra gente que o projeto de reordenamento deve retirar uma faixa de pedestres da Avenida Tamandaré, o que deve piorar o trânsito também. Você vai ouvir agora esses comerciantes. Tem o chefe de cozinha Matheus Marçal, o arquiteto Maurício César e João Henrique dos Santos. José Newton Gaioso, Ana Maria Castelão, Nilva Muzilli, todos eles têm estabelecimentos próximos à obra da Tamandaré com a Euler.
15: Tem horário aqui que é impossível, né? E aqui eu não sei ainda porque não colocou semáforo, né, cara? Acontece um monte de acidente aí. Complicado.
16: Esse trecho aqui é meio complicado mesmo. Dá uma piorada por causa da reforma aí, né? Mas de repente melhora pra gente.
17: Vai prejudicar totalmente, porque o cliente ele não para aqui, né? Pra fazer a compra, né? Pra gente fazer, efetuar a venda. Então o cliente ele fica com medo, porque se parar na faixa amarela é multado, correto? Então eles vão parar aqui como? Aí vai espantar a clientela.
18: O número de veículos em Campo Grande, ele dobrou, somos cientes disso. Mas também o número de bicicletas dobrou, o número de bicicletas e mobilidade elétrica dobrou. E não foi contemplado em momento algum neste projeto a questão da mobilidade urbana. Então não tem ciclovia, não tem acesso para as universidades. O estudante que não tem dinheiro, que não tem carro, vai de quê? Vai a pé?
19: Eu acho que eles nunca foram usuários dessa faixa semaforizada para pedestre. Eu estou aqui há 11 anos, eu já presenciei inúmeros acidentes. Tirar aquela faixa vai ser o cúmulo, porque a rotatória vai estar semaforizada. Lá não vai ter nada para comandar o trânsito, vai virar uma aglomeração de veículo. Você ficou parado aqui, você está atrasado para ir trabalhar. Você vai passar lá 150 metros, mais ou menos, que está a faixa de pedestre? Você vai passar em quanto? 30? Não vai. Você vai passar em 50, 60.
20: Ninguém está pensando no comércio, né? Só está pensando no trânsito. Tem que pensar nos comerciantes também, né? E faz tempo que a gente está aqui, todo mundo. Agora vai ter que fazer isso com a gente?
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4: Capa do Portal Primeira Página. Mato Grosso do Sul terá calor de 42 graus e umidade pode chegar a 12%. Em Campo Grande, amanhã terá poucas nuvens e mínima de 25 graus, mas a máxima pode chegar a 37 graus. É a manchete de capa do portal Primeira Página.
7: Umidade é 12%, é caótico, hein?
4: Né? É 12% de umidade e mais de 30 graus de temperatura. Aqui está dando 37 que pode chegar. É uma combinação muito perigosa, porque o dia fica seco e quente. O que você tem que fazer? Tem que tomar água, bastante água, tá? Semana começa com mais de 3.800 vagas de emprego aqui em Mato Grosso do Sul. Colisão entre carretas mata motoristas na BR-158 aqui no estado.
7: E quando todo mundo pensa igual, hein? Quando não existem opiniões diferentes, questionamentos ou contrapontos. Será que uma sociedade sem conflito seria, de fato, uma sociedade melhor? É sobre a importância da divergência, do diálogo e da liberdade para discordar que o Dr. Marcos Estevão reflete hoje na coluna Saúde Mental, do portal Primeira Página.
21: Bom dia, Bruna, bom dia, Tonhão, e bom dia aos ouvintes da Rádio Morena. Vamos conversar um pouco sobre pontos e contrapontos. E se haveria uma sociedade ideal? E se fosse aquela só composta de pontos, sem contrapontos, em que todos disporiam das mesmas opiniões, concordariam com os mesmos métodos de ensino, seguiriam a mesma religião e muito mais. Um mundo em que ninguém estaria errado, porque não haveria ideias contrárias, não existiriam lados opostos. Um mundo sem críticas, sem posições contrárias. Seria este o mundo ideal? A princípio, pensamos que sim, porque não haveria brigas familiares, término de amizades, polarizações de qualquer tamanho. Não haveria nada disso porque não existiriam questionamentos nem diferentes posições em determinado assunto. Mas não podemos esquecer que a falta de ideias contrárias não significa paz, até porque as grandes democracias surgiram a partir da contestação do poder, da troca de ideias. A evolução científica deu-se através de diferentes pesquisas. Se todos pensássemos da mesma forma, nossas mentes se acomodariam e estacionariam no tempo. Precisamos dos contrários para evoluir. É claro que tanto a concordância absoluta quanto a discordância radical são nocivas. O ideal é o equilíbrio com respeito. Pontos e contrapontos possibilitam ver um lado e outro lado. Favorecem avaliar múltiplas perspectivas. Os contrapontos, sem nenhuma dúvida, contribuem no crescimento humano e preservam a mente ativa e saudável. A história nos mostra que a saúde de uma sociedade não está na concordância de seu povo, mas na liberdade de discordar sem medo.
7: Muito bem. Gostou do que você ouviu? Então compartilhe a coluna do Dr. Marcos Estevão no WhatsApp para que outras pessoas tenham acesso a essa informação. Eles poderão ler pelo nosso portal, tá bom? Fica essa dica para você. 7:03, muita gente interagindo aqui sobre os buracos, né? Cotegipe com a Euler, o Marcos está dizendo que está difícil de passar. Diz que tem um ano que os buracos estão lá e eles estão aumentando ao longo dos dias sem manutenção, não tem como não aumentar, né, Marcos? E ele falou que em horário de pico não tem condições, a situação tá terrível por lá. Vamos para o intervalo daqui a pouquinho.

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2: O governo federal anunciou uma nova etapa do Desenrola, com previsão de até 15 bilhões de reais para compra de dívidas de pessoas físicas. A proposta é voltada a famílias com débitos em atraso de 2 até 4 anos e meio. Cristina Ramos explica como vai funcionar essa nova fase.
3: A previsão é fazer um leilão para comprar dívidas de até 10 mil reais que não foram pagas e estão nos balanços dos bancos. Vence a oferta com o maior desconto na dívida. Esse desconto será repassado aos consumidores endividados. O público-alvo são famílias com dívidas em cartão de crédito ou empréstimo pessoal. O pagamento precisa estar atrasado entre 2 e 4 anos e meio. O governo deve começar com 5 bilhões de reais para dar vazão às primeiras operações. O restante será liberado conforme o ritmo dos leilões e o interesse das instituições financeiras. Cerca de 29% da renda das famílias já vai para gastos financeiros, o maior patamar da série iniciado em 2006. Depois de pagar pelas carteiras de dívidas, a União vai reestruturar os débitos para reduzir as prestações. A previsão é fazer um leilão em novembro. A operação ficará a cargo de uma instituição financeira federal ou do próprio Tesouro. Os bancos poderão vender carteiras de dívidas de pessoas físicas com atraso de 2 a 4 anos e meio nas modalidades de cartão de crédito, parcelado e rotativo e crédito pessoal. O desconto para as pessoas endividadas deve ser de até 90%, percentual apontado como prática no mercado de títulos de dívidas de pessoas físicas com esse tempo de atraso. O governo prevê comprar os 15 bilhões de reais em dívidas de forma gradual, que vai diluir o impacto primário da medida. A última fase do programa, conhecida como Desenrola 2.0, havia renegociado 25 bilhões e 500 milhões de reais em empréstimos atrasados até 17 de agosto. Para viabilizar os recursos, o governo deve enviar uma mensagem modificativa ao projeto da Lei Orçamentária de 2027 para remanejar despesas. O gasto será feito dentro das regras, sem recorrer a crédito extraordinário. Volto com vocês.
4: Notícia de economia: a prévia da inflação acelerou em setembro, puxada principalmente pela conta de luz e pelos alimentos. O IPCA 15, considerado uma prévia da inflação, né, oficial, subiu 0,7% deste mês, depois de ter registrado deflação em agosto. Lembra que a gente chegou a comentar que o mercado previa um IPCA 15 em 0,53, veio 0,7, ou seja, bem acima do previsto, né? Em 12 meses, acumula alta de 4,47%, próximo do teto, né, que é 4,5%. Entre os principais impactos, energia elétrica residencial subiu 7,02% em setembro. Os alimentos também pesaram, o grupo acelerou para 0,38%, depois de ter registrado queda de 0,97% em agosto. A gente está pagando limão acima de R$ 12,00.
2: É impressionante.
4: Tomate acima de R$ 10,00, né? Entre os produtos que mais subiram, tomate com alta de 20%. A passagem aérea avançou 9,82% e as carnes aumentam de 1,10%. Por outro lado, alguns itens tiveram queda, como cinema, teatro e concertos, que recuaram 5,15%, além da cebola, café moído e automóvel usado. A expectativa apontada na análise é de que os juros possam voltar a cair em novembro.
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2: Bill Gates alerta para desafio mundial da inteligência artificial e, segundo ele, entrar num acordo para defender a regulamentação da inteligência artificial seria mais difícil do que fazer um acordo nuclear. Mas o cofundador da Microsoft defende que isso deve acontecer. A comparação chama atenção pelo tamanho do desafio citado pelo bilionário, né? Durante décadas, Estados Unidos e União Soviética negociaram tratados para limitar arsenais nucleares. Agora, na avaliação de Gates, construir um entendimento internacional em torno da IA pode ser ainda mais complicado, porém necessário. E a ONU, a Organização das Nações Unidas, tem apenas 20% dos recursos necessários para preparar países vulneráveis aos impactos do El Niño. A informação é de um alto funcionário da ONU, que afirma que foram recebidos cerca de 45 milhões de dólares dos 254 milhões solicitados para essa ação de preparação. O fenômeno, caracterizado pelo aquecimento das águas do Pacífico, deve atingir o pico entre outubro e dezembro. A previsão é de que secas e inundações atinjam 23 países que já enfrentam níveis graves de insegurança alimentar.
4: Irã nega a retomada das negociações com os Estados Unidos, um dia depois de rejeitar um plano apresentado por Teherã para reabrir em 7 dias o Estreito de Hormuz. Trump afirmou que esperava que as conversas com o Irã fossem retomadas em breve. Isso aqui impactou no preço do petróleo no fim de semana. O preço hoje do Brent, que é aquele barril que faz referência para a Petrobras, está em 3,66 de alta, né? Com mais de 101 dólares o barril. E aqui em Campo Grande percebi um aumento no etanol, viu? Um aumento assim... Posto que você pagava R$ 3,79, está R$ 3,99. Posto que você pagava R$ 3,89, está R$ 3,99. Que você pagava R$ 3,99, está R$ 4,09. E aí fui abastecer esse final de semana. O frentista falou assim: olha, estão com medo que suba o diesel. Mas estão com medo que suba e já subiu o etanol para a gente? Então aí, né? Aí fica complicado. Kremlin diz que negociações entre Rússia e Estados Unidos sobre controle de armas estão muito atrasadas. Vai nesse sentido aí da notícia que você trouxe do IA. Até hoje, a Guerra Fria acabou, mas ainda tem esse impasse sobre o armamento mundial, né? Então vai ser difícil. Se negociar IA vai ser mais difícil que as armas, Bruna, é sinal que vai ser complicado traçar aí uma diretriz para o uso de IA no mundo.
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2: Vamos dar bom dia e boa semana para Mari Chianese lá na redação. Ela já traz a primeira participação dela desta segunda-feira. Bom dia, Mari.
5: Bom dia, Bruna. Bom dia, Tonhão. Bom dia, ouvintes. Uma ótima semana para todo mundo. E nós vamos começar a semana com uma história bem bacana, daquelas que dão um quentinho no coração. Nós vamos falar agora de café, confiança e muita simpatia. Quem passa pelas primeiras horas da manhã no cruzamento das avenidas Eduardo Elias Aram e Rodolfo José Pinho aqui em Campo Grande, provavelmente já conhece o Arlindinho. E ele foi personagem de uma matéria bem legal aqui no Primeira Página, escrita pela Geise Garnes. O nome dele é Erivelton. Ele é músico e também trabalha com vendas. Durante a semana, bem cedinho, ele troca os palcos pelas ruas e leva café para os motoristas que estão parados no semáforo. Cada copinho custa R$ 2,00 e vem acompanhado de um QR Code para o pagamento. Mas tem um detalhe, é tudo na confiança. O motorista pega o café e faz o Pix quando puder. E parece que a ideia deu certo. Arlindinho começou levando 3 garrafas por dia. Hoje já são 7. E ele conta que o que começou como uma renda extra acabou ajudando nas despesas de casa. Mas o que mais chama a atenção nessa história não é só o café, é a troca com quem passa por ali. Ele disse que já recebeu Pix de até R$ 50 e diz que, além do dinheiro, recebe muito incentivo e carinho das pessoas. Arlindinho resume tudo com uma frase: é café, alegria e descontração para começar o dia. E olha que para uma segunda-feira de manhã, não parece, parece uma combinação muito boa, não é mesmo? Já eu volto com mais um destaque. Volto com vocês.
4: Após reclamação de produtores rurais e entidades do agronegócio, a Receita Federal atualizou o sistema usado para a entrega da declaração do Imposto Territorial Rural, o ITR, né? A mudança corrige problemas que estavam dificultando o envio do documento, principalmente para propriedades maiores. As informações com a Alexia Schumacher.
6: Produtores rurais de várias regiões do país vinham relatando dificuldades para entregar a declaração do Imposto sobre a Propriedade Territorial Rural de 2026. Segundo a Confederação da Agricultura e Pecuária do Brasil, as reclamações envolviam falhas no cadastro dos imóveis, problemas em procedimentos digitais e limitações do sistema que afetavam principalmente propriedades com mais de 100 hectares. As dificuldades foram apresentadas por sindicatos, federações e produtores durante reunião da Comissão Nacional de Assuntos Fundiários da CNA. Após a mobilização do setor, a Receita Federal promoveu uma atualização no programa gerador da declaração. Com a mudança, o sistema passou a aceitar normalmente declarações de imóveis rurais de qualquer tamanho, eliminando as restrições que vinham causando transtornos aos produtores. Apesar da correção, o alerta continua. O prazo para entrega da declaração do Imposto sobre Propriedade Territorial 2026 termina no dia 30 de setembro. Quem não enviar a declaração dentro do período estabelecido estará sujeito ao pagamento de multa com valor mínimo de R$50. Alexia Schumacher, para o Primeira Página.
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2: Muito bem, estamos com o Sistema Famaçu aberto por aqui, atualizando para você, tá? Na última sexta-feira, quais são os últimos números da agropecuária e do agronegócio e de suas commodities. Nós temos a arroba do Boi Gordo Livre de Fundo Rural em Mato Grosso do Sul a R$346,48. Arroba da Vaca Gorda também livre de Fundo Rural, R$327,90. Vamos para a saca de 60 quilos do milho em Mato Grosso do Sul, R$55,17. Em Chapadão do Sul, R$54. Da soja em Chapadão do Sul, R$140. E a média em Mato Grosso do Sul, R$146,44. Mais um intervalo chegando para você. Na volta do bloco, a gente fala sobre eleições, hein? Faltam 6 dias para a gente ir para as urnas, é reta final. E se você quiser saber como é que funciona o caminho da denúncia que você faz, se você se deparou com alguma irregularidade, fica com a gente que já é um assunto do nosso próximo bloco. Até já!

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1: Muitas ruas em vermelhinho, ou seja, congestionadas na região central de Campo Grande. O aplicativo Waze mostra para mim que tem até obra na Duque de Caxias, naquele trecho que você já conhece. Para tudo por lá, né? Entre a Lúdio e a rotatória Cabeça de Boi, para quem tá indo sentido ao centro, busque rota alternativa, porque tem obra por ali, cone na pista e o trânsito está travado. Região central, em torno da Santa Casa até Mato Grosso, também é uma rota que você pode tentar evitar. Avenida Afonso Pena, entre a Presidente Ernesto Geisel até a Rua Bahia, também não é uma boa para você. Se você quiser ir sentido Parque dos Poderes, é para onde muita gente está indo nesse momento. E a Rua Bahia também, hein, gente? Completamente congestionada. Coloque aí no seu aplicativo e busque rotas alternativas e tente fugir dessas vias, ruas e avenidas que vão exigir um pouco mais de paciência para você, afinal de contas, segundou.
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3: Olha, hoje é dia da FGV divulgar a sondagem da indústria. O Banco Central promete o boletim Focus. Também tem estatísticas do setor externo do mês de agosto. E o Ministério do Desenvolvimento da Indústria e Comércio divulga a balança comercial parcial de setembro e o relatório mensal da dívida de setembro. Essa é uma divulgação que é feita pelo Tesouro Nacional, tá? Na sexta-feira, a Bolsa fechou com o Ibovespa em 183.477 pontos, queda de 0,27. O dólar voltou a cair 0,23%, fechando em R$ 5,18. Como disse há pouco, né, o petróleo está nas alturas, 3,5%, 3,30% de aumento no Brent, com o barril ficando acima dos $100, é o que impacta aqui o preço para a gente.
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3: Bom dia, 7h20.
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1: Faltam 6 dias para as eleições, reta final para que a população volte às urnas. E como tem sido essa campanha em relação às denúncias de irregularidades, hein? Quem está aqui no estúdio da Morena FM hoje com a gente é o promotor Moisés Casaroto, coordenador do Núcleo Eleitoral do Ministério Público do Estado. Bom dia, doutor. Muito obrigada pela participação e presença por aqui. Tudo bem?
4: Tudo bem. Bom dia. Eu que agradeço esse convite aí para falar com um tema tão importante com a população.
1: É, última semana, né? Última semana. A gente já sabe que muitas denúncias já chegaram, mas é nessa reta final que tudo fica muito mais intensa, né? A gente foca na plataforma Pardal da Justiça Eleitoral, que é aquele aplicativo que permite ao cidadão fazer as denúncias. Tanto no aplicativo no celular, quanto pela internet, nós tivemos aí quase 200 denúncias desde o dia 16 de agosto. Propaganda na internet, nas vias públicas, uso de bens públicos, distribuição de materiais gráficos, comícios, são os assuntos que mais aparecem nessa lista de irregularidades. Que tipo de problema nós estamos falando nesses casos?
4: Olhando o Pardal, né? O Pardal é um sistema aplicativo do TSE, que depois vem também as denúncias ao Ministério Público, principalmente em vias públicas, até de forma impressionante, né? A propaganda em vias públicas é o que mais incomoda o eleitor, porque realmente a via pública, quando é tomada, né, por bandeirada, ou, né, situações aí que incomodam, o eleitor acaba denunciando. Então, o primeiro na lista das denúncias é vias públicas e bens públicos, que é meio junto aí, porque está meio, às vezes, classifico de forma diversa, mas tem a ver com a propaganda na rua. É até de forma impressionante que a propaganda na internet é o terceiro lugar. Então, está de forma bem razoável, né, e razoavelmente tranquilo até o momento.
3: E precisa buscar aquele equilíbrio, né, doutor? Porque, assim, a manifestação, ela é permitida, mas desde que ela não seja ofensiva a outra pessoa.
4: Perfeito, né? Justamente a propaganda em vias públicas, ela não pode atrapalhar o bom andamento do fluxo de carros e de pessoas. Agora, é naturalmente que ela deve ser feita, né? A propaganda na rua é onde os candidatos, né, se apresentam aos eleitores no famoso corpo a corpo. Então, ela pode sim, um bandeiraço, né, entrega de santinhos, o corpo a corpo, uma passeata, uma carreata, mas tudo dentro daquela normalidade, né? Claro, até uma carreata, claro que vai atrapalhar o trânsito, mas é anunciado à polícia com antecedência,
1: isso,
4: feito
1: um
4: roteiro.
1: Tem planejamento,
4: tem,
1: né,
4: todo um planejamento, né? Mas do dia a dia também, especialmente os bandeiraços, isso aqui não pode atrapalhar o bom trânsito dos carros das pessoas.
1: A gente sabe que as pessoas podem buscar diretamente o Ministério Público para as denúncias, porque tem uma ouvidoria lá e tem como fazer isso. Sim. Mas quem está no aplicativo, quem está no celular ou na internet com mais facilidade, toda denúncia que é feita no Pardal chega para o Ministério Público?
4: Sim, praticamente todas chegam, né? Por mais que é feita via aplicativo Pardal Justiça Eleitoral, ele chega ao juiz, que depois abre vista ao Ministério Público. O Ministério Público faz a manifestação, se está legal ou não. São situações muito assim absurdas, que de plano já se percebe, né, que não tem nada de ilegal, eventualmente o juiz arquiva de plano, senão elas são colocadas ao Ministério Público e também faz a manifestação para que depois tome a medida mais adequada.
3: E o que acontece com o candidato ou com o partido denunciado?
4: É, isso é importante. É, se é uma questão só de propaganda eleitoral, além de cessar ela, depois ser colocado ao PRE, que é o Procurador-Geral Eleitoral, podendo processar também no próprio TRE, ele pode sofrer uma multa. As propagandas eleitorais em regras, irregularidades, são multas e cessação de ilícito. Agora, situações mais graves, compra de voto, abuso de poder, outras situações que levam mais gravidade, elas são processadas em ações mais robustas, com uma prova mais robusta, que pode levar, inclusive, à cassação do registro de diploma do candidato.
1: Doutor, desde o início do ano, muito se falou e ainda se fala sobre a preocupação dos órgãos com o uso da inteligência artificial. As deepfakes, por exemplo. Como é que a campanha em Mato Grosso do Sul tem sido até agora em relação a essa questão?
4: Bom, é uma situação...
1: Do uso da inteligência artificial,
4: né? Importante. A inteligência artificial pode ser usada, desde que rotulada ou seja avisada, claramente que foi feita com IA. Inicialmente teve alguns candidatos que foram multados, mas de certa forma ela está dentro de uma normalidade. Tiveram alguns casos que utilizaram sem rotular, isso foi retirado. Também que foi impulsionada conteúdo negativo quando não pode impulsionar conteúdo negativo pelos candidatos, porque o eleitor não pode impulsionar em nenhuma hipótese. Mas deepfake mesmo, poucos casos. Felizmente, né, deepfake é poucos casos. Até porque sabe que a punição é mais severa, né? O eleitoral também fez vários acordos aí com as big techs também, então um controle maior, né? Então, por exemplo, agora na véspera do pleito não vai ser permitido com IA, não vai ser permitido impulsionamento, as próprias big techs bloqueiam isso. Então, ajuda muito, né, para que isso não tome proporções aí grandes, especialmente na véspera do pleito, que pode ser mais grave, né?
3: Ô, doutor, no futebol a gente diz que você nunca elogia o goleiro antes do jogo terminar e nem o juiz da partida. Mas a campanha, por enquanto, tá tranquila?
4: Por enquanto, mas a reta final se intensifica.
1: Quero ver na sexta e no sábado.
4: Exatamente.
1: E no próprio domingo, né, doutor?
4: Exatamente. A gente fica, quanto mais próximo da eleição, pior fica. Então a gente sabe que nesse momento a reta final é mais tenso, todas as equipes estão atentas, né, do Ministério Público, Justiça Eleitoral, né, os próprios partidos que fiscalizam os demais, né, então tá todo mundo atento nessa reta final. Até o sábado fazer campanha, né? Até sábado, 22 horas pode fazer campanha, mas no domingo não tem mais campanha. Domingo é proibido qualquer tipo de propaganda, chamada boca de urna, né? Só é permitido, a gente chama de manifestação individual e silenciosa do eleitor. O eleitor pode votar adornado com adesivo, com boné, com disco, né, do próprio candidato, de forma silenciosa, vai, vota, se retira, volta.
1: Não pode fazer campanha, não pode pedir voto também,
4: não,
1: né?
4: Não pode pedir voto, não pode fazer nenhum tipo de propaganda e não pode nem postar, né? Isso é interessante, na internet, nem eleitor, nem candidato, no dia do pleito, não pode postar novos conteúdos, nem impulsionar. Ele pode deixar os conteúdos postados até o sábado. Então, se tá no sábado e rodar no domingo, por exemplo, um stories, né? Ou qualquer situação que postou até do sábado e rodar no domingo, pode. O que não pode é postar no domingo. No domingo, certo, é completamente proibido novos conteúdos de propaganda eleitoral, de pedir voto, de fazer propaganda. Claro que eventualmente acontece, e a própria candidato tem cobertura jornalística, e vai votar, ele bota uma foto dele votando, fazendo um sinal. Isso sim, mas não pode ter verbalização, não pode ter a propaganda, santinhos, né? Mesmo que virtuais, não pode ter pedidos de votos, propaganda eleitoral no dia do pleito.
3: Bom, agora, é uma coisa que eu acho interessante, que assim, a gente vê a cada eleição um desafio novo surgindo, esse talvez seja o desafio da IA e da deepfake, né? Mas o que a gente vê também é a justiça eleitoral se consolidando com a experiência trazida de muitas eleições, e até mesmo quando você percebe eleições disputadíssimas, você vê a Justiça Eleitoral dando conta do recado.
4: Até fazendo uma analogia com o que falou do futebol, o juiz, o bandeirinho, o árbitro, quanto menos aparece, melhor.
3: Melhor.
4: Mas quando no caso da política, os candidatos, os partidos tentam cometer abuso, fazem coisas mais graves, a justiça tem que aparecer, o juiz tem que aparecer. Isso tem acontecido, sim. Tem coibido de forma bem razoável, e como tem várias sanções aí e vários candidatos perderam seus mandatos, então sim, eles sabem, que pode dar ruim e, portanto, eles tomam sim os seus cuidados, existe toda uma assessoria jurídica também, tem bancas e advogados que orientam naturalmente os partidos candidatos a não cometer ilícitos, e eles realmente têm esse cuidado para que depois não adianta ganhar a eleição simplesmente depois perder ela na justiça eleitoral.
3: Porque cometeu alguma irregularidade.
4: Exatamente, porque não dá para admitir que a pessoa que ganhou um mandato de forma ilícita depois exerce seu cargo,
1: Doutor, eu imagino que as equipes, assim como nós jornalistas, estarão de plantão, nesses próximos dias, inclusive no domingo. A gente já falou que a denúncia pode ser feita no Pardal, mas se quiser falar diretamente com vocês, qual é o canal?
4: É importante, no dia do pleito, o Pardal, claro que chega de forma eletrônica, mas até processar chegar não é talvez o melhor momento, assim, rapidamente.
1: Melhor meio, né?
4: É o melhor meio. No dia da eleição mesmo, tá todo mundo a campo, O principal ponto é o cartório eleitoral, vai ter juiz, vai ter promotor, as polícias estarão, porque se está cometendo crime, veja bem, está cometendo um crime de compra de voto, está cometendo um crime, inclusive, de boca de urna, é crime. Pode chamar a própria polícia para fazer o flagrante.
1: Chegar rápido,
4: E que chega mais rápido, todos estão de plantão, Polícia Civil, Polícia Militar, Polícia Federal, e também nós temos, além nós temos a ouvidoria, o DISC 127, do nosso ouvidor do Ministério Público, todas as polícias, no cartório eleitoral, e vamos estar rodando, vamos estar fisicamente presentes em todas as cidades do Mato Grosso do Sul, com promotores, com juízes, com servidores eleitoral e com polícias.
1: Mas tem um telefone para a pessoa ligar?
4: O DISC 127, por exemplo, 127 da ouvidoria do MP. Fácil. Vai estar de plantão, e qualquer polícia também, o DISC 190, se estiver cometendo um crime, pode ser feito flagrante.
1: Doutor Moisés Casaroto, muito obrigada, boa semana de trabalho, eu sei que ela será intensa, então boa sorte a todos,
4: Igualmente.
3: A gente até gostaria que o senhor trabalhasse menos, mas infelizmente o povo exagera.
4: Vamos trabalhar.
1: Boa semana.
3: Vamos lá para a redação, Mari, novas informações pra gente agora.
5: É isso mesmo, Tonhão. Olha só, pessoal, para você que participou de um processo seletivo da Prefeitura de Campo Grande, tem convocação nova. A Prefeitura publicou uma lista com 126 candidatos aprovados em processos seletivos simplificados para contratação temporária. São oportunidades para 6 funções: assistente social, entrevistador social, auxiliar de manutenção, cuidador social, educador social e merendeiro, sendo a maior parte aí das convocações para profissionais de merendeiro. Também foram convocados 24 auxiliares de manutenção. E atenção para quem está na lista: a apresentação dos convocados acontece nesta segunda-feira, dia 28 de setembro, em horários diferentes aí conforme a função. Mais informações tem tudo lá no nosso portal Primeira Página. Volto com vocês.
1: Valeu, Mari. 7:30, vamos pro intervalo. No próximo bloco, a gente fala sobre doação de órgãos, viu? Fica por aí, até já.

0: Bom dia.
1: 7:31.
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3: Ontem foi Dia Nacional da Doação de Órgãos. Esse é um gesto que pode salvar vidas e que ainda esbarra na falta de informação e no receio de muitas famílias. Aqui no estado, mais de 800 pessoas aguardam por um transplante. Quem está na fila espera por uma nova chance. Quem conseguiu o órgão fala em recomeço. A reportagem é de Diogo Nolasco, com edição e narração de Alexia Schumacher.
4: Passar anos aguardando uma ligação capaz de mudar o rumo da própria vida exige paciência, esperança e resistência. Foi assim com o repórter cinematográfico Jairton Bezerra. Em 2013, ele recebeu o diagnóstico de insuficiência renal e precisou entrar na fila por um transplante. 6 anos depois, veio a notícia que transformou a rotina dele.
5: Não tinha nenhum sintomas. É uma doença silenciosa, né? Quando eu descobri, já não teve chance de medicamento, assim, os dois dias, parou total. Mas eu sempre com aquela fé em Deus, né? Que não pode perder a esperança. Não deixei aquilo me atingir psicologicamente.
4: Em 2019, Jairton recebeu um rim. A doadora foi a própria esposa.
5: Mudou tudo. Voltei minha vida normal. Consigo tomar água, consigo viajar. Foi uma virada de chave na minha vida.
4: Mas nem todos conseguem viver esse desfecho tão rápido. Segundo o levantamento da Secretaria Estadual de Saúde, 811 pacientes aguardam atualmente por um transplante em Mato Grosso do Sul. Entre janeiro e agosto deste ano, foram realizados 326 procedimentos. Apesar dos avanços, a fila continua grande e um dos principais obstáculos ainda é a baixa autorização das famílias para a doação de órgãos. Do começo do ano até agora, 89 pacientes tiveram morte encefálica na Santa Casa de Campo Grande e passaram por avaliação para verificar a possibilidade de captação de órgãos. Mas apenas 29 famílias autorizaram a doação. Outras 21 recusaram o procedimento, o que ajuda a explicar a dificuldade enfrentada por quem aguarda um transplante. A supervisora de enfermagem da Organização de Procura de Órgãos, Paola Costa Buller, explica que muitas dúvidas surgem justamente no momento mais delicado para os parentes.
6: E após todos os exames vir positivos para morte encefálica, é dado o diagnóstico pelo médico e aí nós realizamos essa entrevista, mostrando todos os laudos, explicando que realmente a morte encefálica ele é o óbito, porque é difícil para a pessoa entender, né? O paciente está ali, num leito, o coração está batendo, que as pessoas associam a morte com a parada do coração.
4: Por isso, profissionais da área reforçam a importância de conversar sobre o tema dentro de casa. E é justamente para ampliar esse diálogo que acontecem as ações do Setembro Verde, mês dedicado à conscientização sobre a doação de órgãos.
6: Cremos que seja pela falta de conhecimento e de informação que essa família venha ter, né? Baixo índice de propagandas, né? O conhecimento mesmo que é morte encefálica, quem pode ser um doador de órgãos. E as pessoas não conversam isso em casa. A doação de órgãos ela é consentida. Então, quem autoriza é a família, no primeiro e segundo grau. Quando a gente tem algumas famílias que já chegam sabendo qual é a vontade desse paciente, fica muito mais fácil. Mesmo naquele momento de dor, eles podem estar aí ajudando, né, o próximo.
4: Para quem ainda espera na fila, a decisão de uma família pode representar a oportunidade de continuar vivendo. É a chance de recomeçar.
5: As pessoas têm que ter consciência que você pode salvar uma vida, que pode ser doador. Doação hoje é muito baixa, principalmente de familiar. Pensa um pouco. Alguém da sua família ali próximo tem várias opções de fazer um teste. Você só vai fazer o transplante se tiver 100%. Então não tenha medo, aproveita esse setembro onde vai ter vários eventos.
3: Pois é, então pense nisso, fale sobre isso, compartilhe o seu interesse, a sua vontade ainda em vida, porque ao final, quem vai deliberar tudo isso são os seus familiares, aqueles que estão mais próximos de você. O sim ou não, essas palavras virão deles, tá? Então você precisa verbalizar o que você quer quando esse momento chegar. Vamos voltar a falar de eleição? São 7:35. Você sabe que o voto não termina quando a urna é fechada após eleição, não, né? Pós-votação. Depois desse momento, o eleitor pode e deve acompanhar o trabalho de quem foi eleito. Fiscalizar a atuação dos políticos é algo que nós, cidadãos, precisamos fazer. Para alguns eleitores, o desempenho do político durante o mandato é fundamental na hora de decidir se ele merece novamente um voto de confiança, por exemplo. Mas o que o eleitor leva em consideração é a presença nas sessões, projetos apresentados, trabalhos realizados. E, neste caso, falando das vagas do Legislativo, porque você vai às urnas para escolher deputado estadual, deputado federal e dois senadores, tá? Diferentes. Então, ouça a opinião da Rosalina Costa, que é auxiliar de restaurante, o Ronaldo Ajala, estoquista, e a Daniela Camargo, gerente comercial.
0: Eu acho que ele tem que cumprir, né, com o que ele fala, né? A população está precisando de muitas coisas, né? E a gente tem que acompanhar também para saber, né?
7: Acho super importante, né, toda a população ter conscientização sobre isso, até porque sem conscientização a gente não consegue mudar aqui a nossa política, infelizmente.
8: O eleitor tem que se preocupar com isso, né? É, ver o que o deputado, o que o seu deputado está fazendo. Muita gente vota e não acompanha. Só vai ver daqui 4 anos.
9: São 7:37. Existem ferramentas que ajudam a acompanhar e fiscalizar o trabalho dos políticos. Os sites oficiais dos legislativos, por exemplo, permitem consultar informações sobre a atuação dos parlamentares, como presença nas sessões e projetos apresentados. Também é possível consultar órgãos de fiscalização, como o Tribunal de Contas, para acompanhar informações sobre gastos públicos e emendas parlamentares. Mas como interpretar essas informações e quais indicadores podem ajudar o eleitor a acompanhar de forma mais efetiva o desempenho de um parlamentar? Nós conversamos com especialistas. O Cristiano Pavini, que é coordenador de projetos do Transparência Brasil, o Daniel Miranda, que é professor de ciência política, e a Valéria Sais, que é diretora de controle externo do Tribunal de Contas do Estado.
10: O local mais adequado para se acompanhar as atividades de um parlamentar é o portal de transparência da instituição em que ele exerce seu mandato, seja ela uma Assembleia Legislativa, uma Câmara dos Deputados, o Senado Federal, enfim. No portal de transparência é possível consultar quais são os projetos apresentados, como ele tem feito os gastos do seu gabinete, com diárias, com cota parlamentar, quem são as pessoas que ele trouxe para o seu gabinete, então são pessoas qualificadas, são barganhas em troca de cargos. Tudo isso o portal de transparência deve trazer, e se não trouxer, todo cidadão ou cidadã pode requisitar essas informações por meio da lei de acesso à informação. Não precisa nem justificar por que está solicitando esses dados. São dados públicos e que podem ser requisitados a qualquer momento.
11: Mesmo que as pessoas tenham simpatia, ou seja, uma oposição ao presidente da República, a gente sabe que essa pessoa não governa sozinha. Então, é fundamental acompanhar o trabalho do Legislativo, porque a última palavra, vamos colocar assim, sempre pertence ao Legislativo. Recentemente, a gente teve reforma tributária, regulação das BETs, agora está tendo um debate sobre escala 6x1. Então, são temas extremamente relevantes que afetam.

0: papel do Tribunal de Contas, ela vai também além de critérios de legalidade. Ele vê a legitimidade do gasto, ele vê se aquela política pública está sendo efetiva ou não, né? É, por meio dos seus instrumentos de fiscalização, auditoria, inspeção, às vezes, né, a população consegue ver ali em loco uma equipe do Tribunal de Contas avaliando a merenda, avaliando o transporte escolar, avaliando o serviço prestado no, na saúde, né, do Estado e dos municípios, né? O voto é um momento ímpar, é um momento importantíssimo, mas esse gestor fazer jus ao voto desse cidadão é tão importante quanto, né? Serão 4 anos em que o gestor público, ele tem que avaliar qual política pública ele vai melhorar, melhorar as contratações realizadas, a execução desse valor. Então, é muito importante esse acompanhamento do cidadão, não só no voto, mas nos 4 anos seguintes.
1: Muito bem, né, Fabiana? Existem instrumentos, como citados nesse material, que podem ajudar o eleitor nisso, né? Bom dia.
2: Bom dia, Tonhão, Bruna, bom dia para o Júlio, ótima semana para os nossos ouvintes. E a gente fala sempre sobre a importância de acompanhar esses trabalhos, né, Tonhão, Bruna? A todo momento nós lembramos de quanto é fundamental que o eleitor acompanhe isso ao longo dos últimos anos para chegar agora a ter mais elementos ainda. Mas se não fez esse acompanhamento, ainda é possível olhar, analisar algo fundamental para a decisão do voto. Às vezes dá a sensação de que as pessoas acabam não acompanhando mesmo, e aí acabam deixando para decidir também em cima da hora, perto da eleição. Mas o mais fundamental, independentemente de como é feito esse acompanhamento, é você realmente reunir todas as informações necessárias, mínimas, para fazer um voto consciente, bem pensado naquele candidato. E são 6 votos nesta eleição. Então, Bruno, vamos falar de alguns serviços importantes para esta semana, que são fundamentais para a gente reforçar também. Faltam 6 dias para a votação. Daqui a pouco a gente já volta às urnas mais uma vez. Chegamos nessa semana decisiva. Ainda dá tempo de tirar dúvidas sobre o domingo de votação. Hoje a Alexa Schumacher traz informações, por exemplo, de como chegar ao local de votação. É uma preocupação de muita gente, mas atenção, existe uma regra importante sobre transporte de eleitores, tá? No dia da eleição.
3: No dia da eleição, candidato, partido, federação, coligação ou qualquer pessoa não pode oferecer transporte para levar eleitores até o local de votação. A regra existe para evitar que o transporte seja usado como forma de pressão ou benefício em troca do voto. Mas isso não significa que todo transporte de eleitor seja proibido. Existem serviços públicos e medidas específicas organizadas pela Justiça Eleitoral, inclusive para pessoas com deficiência ou mobilidade reduzida que precisam de transporte especial. Então, fique atento. Se alguém oferecer transporte com a intenção de facilitar a campanha, conseguir voto ou criar algum tipo de vantagem eleitoral, isso pode representar uma irregularidade. Na dúvida, não aceite orientação de candidato ou cabo eleitoral como se fosse uma regra oficial. Procure a Justiça Eleitoral, o TREMS ou os canais oficiais. E lembre, transporte e voto são assuntos sérios. O eleitor precisa chegar à urna livre para escolher. Alexia Schumacher, para o Primeira Página.
1: E aquilo, né? Se o seu candidato não respeita a lei nesse momento,
2: imagina como eleito, que político que ele vai ser, né?
1: É.
2: E tem outro serviço importante também, que é aquele de transporte especial de graça para pessoas com deficiência ou com mobilidade reduzida, relembrando que esse prazo vai até a próxima sexta-feira. Amanhã, a TV Morena vai realizar o debate com os candidatos ao governo do estado. Este evento, nas vésperas das eleições, é uma tradição da emissora há 30 anos. O primeiro debate foi nas eleições municipais de 1996. De lá para cá, a cada 2 anos, nossas equipes organizam toda a estrutura para reunir os candidatos em um ambiente que possa oferecer ao eleitor a melhor oportunidade para conhecer propostas, analisar comportamentos e decidir o voto. Em 3 décadas, a tecnologia mudou, os cenários evoluíram, mas os princípios da realização do debate da TV se mantêm os mesmos: oferecer condições e tratamento iguais aos candidatos para que eles possam ter uma conversa franca com o eleitor e assim garantir o interesse público. E ali no Bom Dia MS a gente exibiu imagens desses debates como eram feitos, né, 1996, em muitos desses debates. Vários colegas queridos, inclusive Bruna Mendes, aparecem em várias medidas.

0: de ações de debate ao longo desse tempo, né, Bruna?
1: É bom então, voltar ao passado um pouquinho muito, e relembrar o tanto que a gente já trabalhou, né, nas eleições.
0: Muito legal, muito legal.
1: E então, que bom viver mais uma também, né?
0: É, 30 anos já, né, então bem bacana. Amanhã tem mais um e é justamente para assegurar a boa organização do debate de amanhã e o acesso tranquilo dos candidatos à emissora que algumas ruas próximas à TV Morena vão ser interditadas pela Getran a partir das 5 horas da tarde de amanhã, então, tá? 5 horas da tarde. A Rua Santana, entre a Avenida Eduardo Elias Aran e a Estevão Casal Caminha, e a Rua São João, entre a Santana e a Rua São Félix. A interdição vai até a 1 hora da madrugada de quarta-feira. Depois desse horário, vai ser retomado o fluxo habitual por essas vias. Então, tem interdições aqui nessa região também.
2: A gente até pede desculpas aos vizinhos, né? Mas, assim, é algo que foge do nosso controle, porque, embora a gente sempre fale para as pessoas, assista o debate em casa, né? Mas é impossível evitar as aglomerações aqui na frente da emissora, esse tipo de coisa. Não é algo que a emissora controla. Então é melhor interditar.
0: Exatamente, né? Para garantir a segurança.
2: É, as pessoas têm ali o incômodo de um dia ter o acesso à casa um pouco diferente, né? Mas infelizmente é necessário.
0: É, e todo ano é assim também, né? Então essa interdição começa na manhã às 5 horas da tarde, nessa região por aqui você que está acostumado, das 5 horas da tarde até a 1 hora da madrugada da próxima quarta-feira. Para encerrar minha participação, a gente traz números da última pesquisa Quest TV Morena. Essa pesquisa foi divulgada na sexta-feira. São os números para compartilhar também com os ouvintes da Morena FM as intenções de voto para a disputa pelo governo de Mato Grosso do Sul. No cenário geral, Eduardo Hidro, do PP, aparece com 51% das intenções de voto. Fábio Tradi, do PT, tem 12% e Delcídio Amaral, do PRD, 6%. João Henrique Catan tem 3% e Jefferson Bezerra, 2%. A pesquisa foi encomendada pela TV Morena e ouviu 804 pessoas com 16 anos ou mais entre os dias 21 e 24 de setembro. A margem de erro do resultado geral é de 3 pontos percentuais para mais ou para menos. Bruna e Tonhão.
2: O senhor volta
0: amanhã, se Deus quiser. Amanhã. Boa semana para todo mundo.
2: Amém, Jesus.
1: Até amanhã, tá?
0: Até.
1: Quem está procurando emprego pode aproveitar as oportunidades abertas pela Fundação do Trabalho de Mato Grosso do Sul. Hoje é segunda-feira e tem uma boa oportunidade aí para você já começar a semana de uma forma diferente e muito mais com perspectiva para você. É ou não é? São mais de 2.400 vagas disponíveis em diversas cidades aqui do nosso estado e a Alexia volta com os detalhes.
3: Em Campo Grande, as funções com maior número de oportunidades são para auxiliar de linha de produção, com 217 vagas, auxiliar de limpeza, com 173, motorista de ônibus rodoviário, com 73 postos de trabalho, pedreiro, com 62 vagas e ajudante de reflorestamento com 47 oportunidades. Os interessados devem procurar a Funtrab na rua 13 de maio, no centro da capital. O atendimento é das 7:30 da manhã às 5 horas da tarde. É preciso apresentar RG, CPF e carteira de trabalho. Já em Dourados, estão disponíveis 316 vagas distribuídas em 96 funções. Entre as oportunidades com maior oferta estão auxiliar de linha de produção com 52 vagas, operador de processo de produção com 30, eletricista de instalações com 16, motorista de caminhão com 11 e auxiliar administrativo com 9 vagas. Em Dourados, o atendimento também é das 7:30 da manhã às 5 da tarde, na Avenida Weimar Gonçalves Torres, na região central da cidade. Os candidatos devem levar carteira de trabalho e documentos pessoais. A relação completa de vagas pode ser consultada todos os dias nos canais oficiais da Funtrab. Alexia Schumacher, para o Primeira Página.
2: 7h49, a Alexia trouxe as informações da Funtrab, tem também as informações da Funsat. Aqui na capital são 1.400 vagas disponíveis, tá? Do total, 890 são para quem já tem experiência profissional. Entre as oportunidades, 113 vagas para auxiliar de limpeza, 73 para operador de caixa e 10 para atendente de farmácia. Para quem ainda não tem experiência, são 514 vagas em 60 funções. Há 94 vagas para auxiliar de limpeza, 10 para estoquista e 15 para técnico de carnes e derivados. Também estão disponíveis 86 vagas para pessoas com deficiência e 5 oportunidades temporárias. O atendimento na FUNSAT começou há pouco, né? Às 7 horas da manhã, vai até às 4 da tarde. É bem fácil o endereço, é ali na 14992, centro da cidade. Quem estiver procurando uma oportunidade pode ir até o local para conferir as vagas disponíveis. Leve os documentos pessoais, leve o currículo. Se o teu material está no celular, certifique-se que ele está com bateria, para você não perder tempo nem viagem, viu, Bruna Mendes?
1: Muito bem. São 7 horas e 50 minutos. Vamos para a previsão do tempo.
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1: Eu tô até aqui, ó.
5: Ai, já mostra, né? Já mostra.
1: Ó, Tonhão tossindo. É real, tá?
5: Começou.
1: É real, nós estamos assim o dia todo com esse coffee aqui, com essa...
5: É.
1: Que situação vivemos nesse fim de semana, hein?
5: Gente, muito...
1: A meteorologia previu certinho.
5: Sim, certinho. Quanto a isso, não dá pra falar, né?
1: É muito calor e
5: pouca umidade. Não muda o desconforto, né, Bruna? Previram que o calor seria muito intenso, mas quando a gente sente na pele esse calorão, a gente já fica desconfortável. É muito difícil, realmente. A gente teve recorde de temperatura, né? No sábado, o calor aqui foi registrado, o INMET colocou ali 36 graus na capital. O recorde anterior de maior temperatura este ano aqui em Campo Grande era de 35,6. Isso foi lá no dia 30 de agosto. O alerta vermelho do INMET para onda de calor segue valendo. O INMET tinha previsto de sábado até quarta-feira dessa semana que o calorão ia seguir desse jeito, super intenso. Mas, apesar disso, a gente provavelmente não vai ter, tá? Esses 5 dias consecutivos de calor intenso. Eu trago essas informações também para a gente dar essa balanceada aí, né, nas informações. O calor tá tão difícil. A gente recebeu mensagem, né, dos telespectadores falando sobre a dificuldade até de dormir à noite, porque é um desconforto muito grande, né? E durante o sono a gente resfria, o corpo resfria. Então, o calor que se mantém durante a noite é uma característica clássica aí da onda de calor. Ainda assim, talvez a gente não tenha 5 dias consecutivos de calor. A previsão para hoje na capital é máxima de 37 graus. Amanhã também vai fazer bastante calor, isso incluindo a maior parte do Mato Grosso do Sul. Mas hoje a gente já tem a chegada aí de um ar diferente, um ar com um pouco mais de umidade. E a previsão para terça-feira é uma frente fria, tá? Que vai trazer um pouco mais de nebulosidade ao longo das horas e condições para chuva. E a partir daí, a gente tem temperaturas caindo a partir de quarta-feira aí na maior parte do estado. Mas isso aqui a gente tá antecipando, né? O fato é que hoje, pega o seu leque, a sua sombrinha, liga todos os recursos protetor que você solar, tiver, né? Protetor solar, se tiver aí um ventiladorzinho daqueles de pescoço. Gente, tá muito quente, tá quente realmente, tá?
1: Tá muito quente, seguirá quente, a previsão diz até mais ou menos quarta-feira. Lembra que a gente estava no final de semana pensando se de fato ela ia se estender ou não, né?
5: Exatamente, mas tem frente fria para amanhã prevista, mas no estado, né? Tá, tem previsão até de chuva para Campo aqui, Grande, né? Aqui amanhã, mas pouca por enquanto. Mas eu acho que a promessa é que o tempo mude essa semana. Essa mudança que a gente já tá vendo, né? Cada semana é de um jeito, parece sorteio, né, Bruna?
1: A nossa sorteando. Saúde que...
5: Que lute.
1: Que lute.
5: Que lute.
1: Amanda, obrigada. Boa semana
5: um
1: pra
5: beijo,
1: você. Até
5: gente,
1: amanhã.
5: Pra nós.
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2: Bom, vamos começar falando do Campeonato Estadual Sub-11 e Sub-15, né? O Pantanal foi campeão do Sub-15, né? Numa decisão contra o União ABC. São duas equipes que estão há algum tempo fazendo um bom trabalho aí na base, né? União ABC, por exemplo, surgiu com esse propósito, né? De apostar na base. E o Pantanal parece que tomou gosto pela coisa, né? Então, parabéns às duas equipes que fizeram a decisão e o Pantanal acabou ficando com o título ao vencer por 2-1, né? Já no Sub-11, a vitória é do Náutico, né? Náutico do Zito, que venceu o Dourados por 1-0, tá? Série B de Bruna, os resultados da 30ª rodada: Novo Horizontino 0, São Bernardo 0, Vila Nova 2, Londrina 0, Operário e Ceará 2-2, o Náutico venceu o Sport por 3-1. No Clássico goiano, deu Atlético em cima do Goiás 1-0. No catarinense, o Criciúma venceu o Avaí por 3-0. O CRB sapecou um 3-0 em cima do Cuiabá. Fortaleza e Atlético terminaram empatados em 2-2. Hoje tem América e Juventude, jogo às 18h30. Daí amanhã tem Botafogo e Ponte Preta finalizando a rodada. A classificação: Vila Nova 54, Fortaleza 52, Novo Horizontino 51, Juventude 50, Criciúma 50 e Atlético Goianiense 49. Na parte de baixo, Avaí 30, é o primeiro time na zona de rebaixamento, o Londrina 28 é o 18º colocado. Na vice-lanterna, o América com 17, a Ponte Preta é o penúltimo, o último colocado, com apenas 13 pontos ganhos.
1: Tonhão, tem uma notícia que acabou de ser publicada aqui no portal Primeira Página. O governo vai se reunir com clubes após proibição das bets no Brasil, tá? Então tá marcado para amanhã e tudo que a gente falou aqui do que aconteceu, do impacto, pode ser que mude. Porque você sabe, é a última semana de campanha e ninguém quer ficar com algum rabo para ser pisado ao longo desses dias antes de ir para as urnas, não. Então vamos ver qual vai ser o próximo passo diante disso. São 7h56, a seleção brasileira está envolvida em uma polêmica durante a passagem pela Austrália. Alguns jogadores foram criticados pela imprensa local por reagirem com risos durante uma cerimônia tradicional de boas-vindas. As imagens mostram australianos fazendo uma dança local durante o ritual. Alguns atletas aparecem com a mão em frente à boca, segurando riso. Jornalistas australianos classificaram a atitude de alguns jogadores como desrespeitosa. É uma cerimônia muito conhecida, foi conduzida por um grupo originário australiano. E nas redes sociais da CBF, brasileiros também cobraram dos jogadores mais respeito à cultura local. Então é uma situação aí que envolve, que provavelmente eles devem falar um pouquinho mais sobre isso, né?
2: É, mas não cabe, né? Não fica legal. Quando você recebe uma solenidade como aquela, ou uma cerimônia, como você preferir, como aquela que o Brasil teve de recepção e de desejo de boa sorte, é pro seu bem, né? Por mais que às vezes você não entenda, não compreenda, não conheça, né? O respeito cabe em toda e qualquer situação.
1: E um árbitro de 55 anos sacou uma arma durante uma partida de futsal com crianças de até 12 anos neste sábado aqui em Campo Grande. Essa confusão aconteceu num ginásio aqui de Campo Grande durante a Copa ABC de futsal, após a marcação de um pênalti. O árbitro é policial militar da reserva e imagens da transmissão mostram o momento em que ele retorna à quadra com a arma na mão e é contido pelas pessoas, por um dos pais, até por um outro árbitro lá. A polícia militar disse que ele teria sido alvo de ofensas raciais e que sacou a arma depois de um dos pais ter feito aí um gesto indicando que estaria armado. Já testemunhas ouvidas na delegacia relataram que ele teria xingado os pais e teriam aí, e por isso teria iniciado toda essa confusão. Não houve disparos, tá? O caso foi encaminhado à Polícia Civil, à Corregedoria da PM, mas é muito grave, né, Tonhão?
2: Gravíssimo.
1: É muito grave de você
2: Gravíssimo.
1: Tentar entender do porquê que uma arma estava ali, por mais que ele seja policial militar da reserva, buscar uma arma num evento esportivo de criança é sempre uma situação muito, muito, muito perigosa e descabida, né? Porque você resolve a situação na conversa. Na conversa, se há uma necessidade aí de intervenção policial, que ele fizesse o que qualquer outra pessoa faria. Aciona a polícia, se houve uma questão de cunho racial, aciona a polícia vai resolver tudo isso lá. Pegar uma arma para assustar ou para fazer o casal causar confusão, nunca é a melhor saída.
2: Não é a primeira vez que isso acontece aqui em Mato Grosso do Sul. Recentemente a gente teve um episódio semelhante e não combina com o esporte, não combina com situação nenhuma, né? Agora, ainda é mais questionável o grau de preparo, tanto dos pais quanto da própria equipe de arbitragem, sendo feito isso na frente de crianças, né? Você parar para pensar qual que é o propósito de você colocar crianças praticando o esporte e todos os ensinamentos que o esporte pode provocar e gerar. É a socialização, é você saber a respeitar as regras, é você aprender a conviver com vitória e com derrota. Onde é que estão esses ensinamentos quando uma arma é levada para um ambiente esportivo e, pior, quando ela é exibida com o pretexto de se colocar ordem nas coisas? Está tudo errado.
1: Tudo errado.
2: Está tudo errado. Não tem nada certo aí, né? E não combina com os preceitos básicos e elementares da prática esportiva, especialmente com crianças e adolescentes.
1: 8 horas em ponto, a gente se despede de você, ouvinte, mas amanhã nós estaremos de volta com mais um Primeira Página nessa semana de prévia de eleição, hein? Conte com a gente se você tiver qualquer dúvida, tá? Interaja conosco e o nosso encontro, você já sabe, começa bem cedinho, 6:30 da manhã. Eu te desejo uma ótima segunda-feira, uma ótima semana.
2: É, eleição significa que você escolheu, né? E a gente se sente muito orgulhoso e felizes de você ter escolhido ficar aqui com a Morena FM. Na sequência vem aí, para valorizar essa sua escolha, o Julião Arruda, com aquela programação, hein? Ótima segunda-feira, a partir dela uma semana abençoada. Bom dia.
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6: Muito bom dia, feliz semana pra você. Hoje é segunda-feira, 28 de setembro de 2026. Eu sou Júlio Arruda e que prazer, que satisfação estar com você mais uma vez na manhã da Morena FM. E aí, como é que foi o final de semana? Tudo bem? Tudo easy? Descansou? Curtiu a família, os amigos com aquela qualidade de tempo? Tá pronto para começar a nossa viagem de classe executiva? Então bora juntos até às 11 da manhã. O classe já começou. Começamos com um clássico, George Michael com Careless Whisper.

Sensacional, né? Curtir o Tim Maia com o Jota Quest, Azul da Cor do Mar. Fechamos o primeiro bloco do nosso Classe Executivo. Ouvimos ainda, neste primeiro bloco do Classe de hoje, a Ha com Stay on These Roads. E George Michael foi a primeira atração. 999410107. E aí? Tá trabalhando, já começando mais uma semana, que ela seja vencedora, viu? Que você tenha sucesso, que alcance todos os seus objetivos, seus alvos nesta semana e sempre, né? Para quem está em casa, curtindo aí o aconchego do lar, sintonizado com a Morena FM, que bom fazer parte do seu lar, estar conectado através da música. Já tem informações do trânsito para você em nossa programação. Fique ligado.

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0: Muito bem, quem chega para atualizar as informações do trânsito é a nossa repórter Letícia Cerelo. Bom dia, Letícia.
2: Oi, Júlio. Vários pontos de atenção para o condutor fugir do alto fluxo de veículos nessa manhã de segunda-feira. A Avenida Eduardo Elias Aran tem o trânsito parado nos dois sentidos, da Rua Espírito Santo até a Avenida Três Barras. A Rua Trindade tem congestionamento da Rua Aristóteles até a Avenida Eduardo Elias Aran. Na Avenida Afonso Pena, o trânsito está lento no sentido shopping, da Avenida Calógeras até a Rui Barbosa. Outras vias estão com trânsito travado, como a Joaquim Murtinho, da Rua Castro Alves até Antônio Oliveira Lima. Ricardo Brandão, desde o início da Fernando Correia da Costa até a Rua Francisco Bento, da Avenida das Bandeiras até a Fábio Zaran, até a Rua Ouro Negro. Daqui a pouco eu volto com mais informações.
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0: nossa viagem musical nos leva lá pro início dos anos 80, 1981. Roupa Nova, sucesso, né? Sapato Velho. Uma curiosidade dessa música é que ela foi lançada originalmente em 79 pelo Paulinho Tapajós. Grande sucesso, né, do Roupa Nova. Ouvimos também Jimmy Cliff, Now and Forever. 999410107, beba muita água, protetor solar, procure aquela sombra, pratique as atividades físicas nos horários recomendados, né? Finalzinho de tarde, início de noite, porque essa onda de calor não é brincadeira, é a umidade relativa do ar baixíssima, né? Então tenha todos os cuidados com a sua saúde. Pratique esporte, pratique saúde, pratique vida, mas tenha todos os cuidados aí e siga as recomendações, né? Já trago mais sucessos para você. Na sequência tem o nosso destaque, tem a música do dia. 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
15: A nossa música do dia, o nosso destaque é uma famosa canção romântica de 1981, gravada pelo cantor americano Smokey Robinson. Foi lançada no nono álbum de solo de estúdio de Smokey. Passou 5 semanas em primeiro lugar na parada americana Hot Soul Singles, alcançando a segunda posição na Billboard Hot 100 e chegou em primeiro lugar na parada dos singles no Reino Unido. A letra fala sobre um amor intenso em que o cantor ignora as críticas e avisos de amigos sobre a reputação da pessoa amada. Ele diz que não se importa com o que os outros pensam ou dizem, pois o seu único desejo é estar com a pessoa. O nosso destaque, a nossa música do dia, Being With You, com Smokey Robinson.

0: 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Pra gente viajar e matar saudades, como essa do Culture Club, Cama Camilla. Ouvimos ainda no nosso destaque a nossa música do dia, Smokey Robinson com Being With You. 999410107, fique à vontade para interagir, mandar o seu bom dia, tomando aquele cafezinho, né? Iniciando mais uma super manhã. Obrigado por sua participação, por sua interação. O Edson já passa por aqui, o Conrado, o Marcelo, o Wilson, a Denise, o Milton, todos participando, enviando mensagens. Desejo a vocês uma excelente semana. Uma semana extraordinária, de muita saúde, muita paz, muita harmonia. Que você possa impactar o ambiente aí onde você está com muita gentileza, generosidade, empatia e boas vibrações. 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
3: Olá, ouvinte da Rádio Easy, seja muito bem-vindo a mais um episódio do nosso Música e Vinho. Hoje iremos para Barbaresco, com várias curiosidades. A primeira é que, assim como Barolo, Barbaresco também é produzido com a uva Nebbiolo, no Piemonte, na Itália. Em segundo, as duas regiões estão relativamente próximas, mas diferenças de localização, altitude, exposição e condições climáticas podem influenciar bastante o estilo final dos vinhos. A terceira curiosidade é que Barbaresco costuma ser descrito, de forma geral, como apresentando taninos um pouco mais acessíveis e evolução mais rápida que muitos Barolos, embora existam inúmeras exceções. Em quarto, seus aromas também podem apresentar o fascinante perfil da Nebbiolo: rosas, cerejas, frutas vermelhas em geral, ervas, especiarias e notas terrosas. A quinta curiosidade é que Barbaresco possui menor área de produção comparado com Barolo, sendo elaborado principalmente ao redor de localidades como Barbaresco, Neive e Treiço. E a sexta curiosidade é que um dos nomes fundamentais para a valorização internacional da região foi o produtor Ângelo Gaia, cuja família ajudou a colocar Barbaresco entre os grandes vinhos admirados mundialmente. E você, Barolo ou Barbaresco? A melhor resposta talvez seja não escolher. Experimente os dois e descubra as diferenças na taça. Quer sugerir outro tema para o Música e Vinho? Fale comigo pelo Instagram, @jonas.sommelier. E agora fique com o som de Marisa Monte.

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Fechamos a primeira hora do nosso Classe Executiva, Taylor Swift com The Fate of Ophelia. Ouvimos também o Lewis Capaldi com Before You Go, Pé na Tábua, Marina Lima. Atrações que encerram, né? Mais uma hora da nossa programação. Vamos juntos até as 10 da manhã com o nosso Classe Executiva e depois com o Viva Easy. Eu sou o Júlio Arruda e que prazer, que satisfação, que privilégio estarmos juntos partilhando os melhores momentos em 107.1.

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Linda canção do Toquinho, Aquarela. Essa música foi composta por Toquinho com o compositor italiano Maurizio Fabrizio. Olha, a letra é sensacional, né, gente? Falar sobre essa música. A letra é uma metáfora. Usa um desenho, né? Uma folha em branco para ilustrar o poder criativo da infância. Com poucos traços, o eu lírico cria castelos, barcos e rotas pelo mundo. Porém, essa aparente inocência infantil esconde uma reflexão profunda e melancólica sobre a vida adulta, o ciclo da existência, a velocidade com que o tempo passa e a finitude humana, simbolizada no verso. E o mundo vai se andando e se tirando em cor, que descolorirá. É, Aquarela. Ouvimos também, neste bloco, o primeiro da hora 9 da nossa programação, o Paul McCartney com Hope of Deliverance. Vamos juntos até as 10 com o nosso Classe Executiva. A nossa viagem continua.

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Uma das baladas românticas mais inesquecíveis de todos os tempos, né? Brian Ferry com Slave to Love. Ouvimos ainda neste bloco do nosso Classe Executiva, I Wish It Would Rain Down com Phil Collins. Atrações na nossa super segunda-feira, 28 de setembro de 2026. É, já vamos chegar no último trimestre do ano, outubro, novembro, dezembro, é 2026. Já já vai se despedindo, né? O passa rápido, né? Já voltamos com mais sucessos e informações aqui na programação.

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0: Quem tá de volta para atualizar as informações é a nossa repórter Letícia Cerelo. Mais uma vez, bom dia, Letícia.
2: Bom dia, Júlio. Mais de 3.800 vagas de emprego estão disponíveis em Mato Grosso do Sul nesta segunda-feira. As oportunidades são oferecidas pela Funtrab e pela Funsat em Campo Grande. A Funtrab tem 2.484 vagas em 36 municípios. Campo Grande concentra 418 oportunidades, seguida por Três Lagoas com 327, Dourados com 316 e Naviraí com 235. Entre as funções com mais vagas estão auxiliar de linha de produção, operador de caixa, motorista de ônibus rodoviário e pedreiro. A Funsat oferece 1.495 vagas em Campo Grande. Há oportunidades para auxiliar de limpeza, operador de caixa e atendente de farmácia, além de vagas para quem ainda não tem experiência. A Funtrab atende das 7h30 da manhã às 17 horas e a Funsat das 7 horas da manhã às 16 horas. E daqui a pouco eu volto com mais Morena News.
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0: do sucesso que você não esquece. Hoje, a música escolhida é um clássico da música popular brasileira. Eu estou falando da canção de Ivan Lins, Novo Tempo. A letra foi escrita por Ivan em parceria com Vitor Martins. Parceria, aliás, que rendeu diversos sucessos como Abre Alas,
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0: Somos Todos Iguais,
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0: e Começar de Novo. Mas de todos esses, Novo Tempo foi o que ganhou mais notoriedade e até mesmo internacional. A canção foi um sucesso tremendo, gravado por artistas como Ella Fitzgerald, Sarah Vaughan, Carmen McRae e quase, atenção, eu disse quase, foi lançada por Michael Jackson no álbum Thriller. Acontece que por um impasse no contrato, Novo Tempo foi retirada da playlist de Thriller. É que Michael queria todos os direitos da música para ele. Mas Ivan Lins e o seu parceiro Vitor, donos da composição em português, não quiseram ceder. Os dois até queriam a fama internacional, mas não a um preço tão alto. Bom, e se você estiver se perguntando por que Michael se interessaria por essa canção, por que ela chamou a atenção de tantos outros artistas, a resposta é simples, porque ela fala de esperança. Esperança de um mundo melhor. E mesmo que ela seja de 1980, o seu tema continua atualíssimo. Afinal, esse é um desejo que mora nos corações de todos. Então, para que nossa esperança seja mais que a vingança, seja sempre um caminho que se deixe de herança, vamos ouvir o sucesso que você não esquece, de Ivan Lins, Novo Tempo.

Tá aí, mais uma história de um grande clássico que ficou para sempre. Eu sou o Paulo Vaz e voltamos na próxima edição com o sucesso que você não esquece. Até lá. Sinta-se bem. Classe Executiva. Sim.

All Right, esse é o Christopher Cross aqui no nosso Classe Executiva. Ouvimos ainda o sucesso que você não esquece com a apresentação do Paulo Vaz. Contou pra gente a história da música Novo Tempo, de Ivan Lins. Já já eu volto pra fechar mais uma edição do Classe Executiva, desta segunda-feira, 28 de setembro.

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2: Quer crescer na carreira? Então experimente fazer uma coisa que parece contraditória. Peça mais responsabilidade antes de pedir mais dinheiro. Não significa trabalhar de graça nem aceitar sobrecarga. Significa demonstrar interesse em crescer. Converse com seu gestor. Pergunte: que responsabilidade maior eu poderia assumir? Que problema importante eu poderia ajudar a resolver? Existe algum projeto em que eu possa participar? E isso muda a conversa, tá? Em vez de dizer apenas quero ser promovido, você começa a demonstrar que está interessado em construir as competências necessárias para dar o próximo passo. E existe outro benefício. Você descobre, na prática, se realmente quer aquela posição. Porque às vezes desejamos o título, o salário, o status, mas não conhecemos o trabalho que existe por trás deles. A responsabilidade é uma espécie de teste. Se você consegue lidar com mais responsabilidade, fica mais fácil demonstrar que está pronto para mais reconhecimento. E isso é autodesempenho.
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0: Just Might com Bruno Mars. Pra fechar o nosso Classe Executiva, essa viagem musical intensa, né? Deliciosa. Nas nossas manhãs aqui da Morena FM. Ouvimos também neste último bloco do Classe de hoje, Michael Jackson com Rock With You. Classe volta amanhã a partir das 8 da manhã, comigo, aqui na Morena FM, depois do Primeira Página. Agora, agora tem Viva Esse.
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0: Muito bem, vamos juntos nesta manhã de segunda-feira. Eu vou contigo até às 11 da manhã. Aí tem o horário eleitoral gratuito e a Vera Loyal chega na nossa programação dentro do Viva Easy para ficar com você até às 4 da tarde. Ainda tem na hora do almoço, sequência de classe e muito mais em nossa programação. Vamos juntos deixar a nossa manhã mais leve, suave e muito musical? O Viva Easy já começou.
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0: A primeira do Viva Easy de hoje, a Barbra Streisand com Woman in Love.

0: mensagem dessa música, né? Combina muito com o nosso Viva Easy, né? Preciso saber viver. Fechamos o primeiro bloco. Ouvimos também a Barbra Streisand com Woman in Love. As primeiras canções do nosso Viva Easy desta segunda-feira, 28 de setembro. Quais são as suas expectativas, as perspectivas para esta semana? Semana de transição, né? A gente inicia uma semana e fecha um mês. O mês de setembro que está terminando aí na quarta-feira. Foi bacana o mês de setembro para você? Está sendo bacana? Está conseguindo colocar os seus objetivos em prática, né? Está conseguindo concretizar aí tudo que você planejou? Eu espero que sim. Já já eu retorno com mais sucessos e no próximo bloco tem Simon & Garfunkel para deixar o nosso Viva Easy ainda mais especial.
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0: Morena FM, 10 horas e 15 minutos.
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extraordinária da música popular brasileira, né? Toquinho e Vinícius de Moraes com Escravo da Alegria. Ouvimos ainda o Black Pumas com Colors e The Boxer, a música do Simon and Garfunkel. Bom, tem mais meia hora ainda para estarmos juntos nesta manhã de segunda-feira no Viva Easy. Já já eu volto com mais sucessos e também temos informações. Tem mais uma edição do Morena News para você.

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0: A Letícia Cerelo está de volta com mais informações. Oi, Letícia, bom dia.
2: Bom dia, Júlio. Campo Grande vai ter hoje uma ação de conscientização sobre doação de órgãos e transplantes. O evento do Setembro Verde será das 10 da manhã ao meio-dia, em um supermercado na rua Joaquim Murtinho, número 1669, no bairro Itaiangá. Profissionais da área de transplante vão participar de movimentos de orientação e conversa com a população. Também haverá aferição de pressão arterial, teste de glicemia e orientação de saúde. Tudo de graça. A programação terá ainda apresentações culturais de renais crônicos e idosos atendidos pela ABREC MS. A ação é aberta à população e busca reforçar a importância de conversar com a família sobre o desejo de ser doador de órgãos. E daqui a pouco eu volto com mais Morena News.
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107.1 Morena FM Easy para ouvir e sentir. Composição do Noel Gallagher, lá no ano de 1995. Oasis com Wonderwall. Ouvimos ainda o nosso Drops do Isto é Rock and Roll, Dust in the Wind com Scorpions. Já volto para fechar mais uma hora da nossa programação. E claro, já já tem a Vera Loyo também para te fazer companhia na manhã da Morena FM. Morena FM, 15 para as 11.

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0: 107.1 Morena FM Easy, conectada com você, sintonizada com o mundo. Um alô especial para você que liga e se liga com a gente todo dia, o tempo todo. Estou encerrando a minha participação nesta segunda-feira, 28 de setembro. Desejo a você uma semana espetacular, de muita saúde, muita paz, uma semana vitoriosa. Daqui a pouquinho tem a transmissão do horário eleitoral gratuito e na sequência a Vera Loyo fica com você na manhã e também à tarde, né? Até às 4 aqui na Morena FM. Eu volto amanhã, a partir das 8 a gente se encontra após o Primeira Página, ok? Já já, portanto, a transmissão então do horário eleitoral gratuito, daqui a pouquinho.
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1: 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E vamos de mais Viva Easy por aqui na nossa programação, abrindo mais uma hora depois aí do horário eleitoral. Eu, Vera Loi, eu chego, te faço companhia até as 16h. Deixa eu já chegar mandando meu alô aqui para quem acompanha a gente, tá dando uma carona pelas estradas aí. A Claudete, um beijo para você, obrigada pela sua sintonia, e também para o Dimas, sempre acompanhando aqui a nossa programação. Obrigada mais uma vez pelo carinho. Por aqui a gente continua com Queen, A Kind of Magic, e desejando a você uma excelente semana quente, por sinal.

0: Legião Urbana com Eduardo e Mônica. Antes você ouviu Queen, A Kind of Magic. Vamos a informações agora com a Letícia Cerelo e mais uma edição do Morena News.
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0: Olá, Letícia. Bom dia para você.
2: Bom dia, Vera. O Instituto Federal do Mato Grosso do Sul deve divulgar hoje o gabarito preliminar da prova de seleção para 11 cursos técnicos integrados ao ensino médio. Mais de 5 mil candidatos se inscreveram para 2.200 vagas. A prova foi aplicada ontem em 12 cidades, incluindo Campo Grande. Aqui na capital, os candidatos fizeram o exame em uma universidade no Jardim Seminário. Por conta do movimento, a Avenida Tamandaré ficou congestionada. A prova teve 4 horas de duração e foi composta por 30 questões de múltipla escolha na área de língua portuguesa, matemática e ciências da natureza. As aulas começam no primeiro semestre do ano que vem. E daqui a pouco eu volto com mais Morena News.
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0: German Jackson, do what to do aqui na nossa programação. Vamos à linda mensagem aí do Pense Nisso. Você que tá com a gente, participe pelo 99941-0107, né? Sempre um prazer estar aqui na sua companhia. Também acesse o nosso site morenafm.com.br.
1: 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Pense Nisso. A mensagem de otimismo e reflexão. A vida. Durante muito tempo, tentei entender o que as pessoas pensavam ao meu respeito, o que esperavam de mim. Parecia difícil separar meus diferentes papéis numa mesma sociedade. Ora filho, um menino sonhador, cheio de expectativas. Ora irmão, o mais velho, já assumindo responsabilidades e um pouco mais realista nesse mundo de tantas desigualdades. Mais tarde, o amigo, capaz de guardar confidências e ser um abrigo num dia mau. E, de repente, pai e homem de negócios. Tantos compromissos e muito medo de errar. Sempre tive muitas perguntas, mas eram poucas as respostas. Dias atrás, aprendi com a sabedoria de Mário Quintana que a vida pode ser mais leve. Carregar o mundo nas costas, pensar além do amanhã e em tudo de ruim que pode ou não acontecer, não parece uma escolha produtiva. Eu precisava de leveza nos meus dias. Ah, e como isso é bom! Quando parei de me cobrar tanto, aprendi a me amar mais. E quando me amei de verdade, pude compreender que, em qualquer circunstância, eu estava no lugar certo, na hora certa. Percebi que o sofrimento emocional nada me agrega. É um sinal de que estou construindo uma história contra a minha verdade. Foi então que parei de desejar que a minha vida fosse diferente e comecei a ver que tudo o que acontece contribui para o meu crescimento. Desisti de querer ter sempre razão e com isso errei menos. Desisti também de reviver o passado. Hoje já não me preocupo nem com o futuro. Isso me mantém no presente, que é onde a vida acontece. Descobri que na vida, quando alimentamos um sonho, a gente tem mais é que se jogar, porque os tropeços e tombos são inevitáveis. O que vai acontecer depois disso, a gente só vai saber se realmente tentar. Hoje eu sei que a minha mente pode me atormentar e me decepcionar, mas quando eu a coloco a serviço do meu coração, ela se torna uma grande e valiosa aliada. Sem amor, sem carinho e sem verdadeiros amigos, a vida é vazia, solitária e se torna amarga. Mas a minha felicidade não pode depender dos meus dias bons ou maus. Por isso eu decidi ser feliz. Ser feliz é construir todos os dias a nossa história. Reconhecer que vale a pena viver, apesar dos desafios, incompreensões e períodos de crise. A grande sacada é ser grato por esse presente. Nós somos privilegiados por esse milagre. O milagre da vida. Pense nisso. Mas pense agora. Chegamos assim ao final de mais um Pense Nisso. 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
0: A Música da Vida de hoje é com Billy Joel, Just the Way You Are.

0: Billy Joel com Just the Way You Are, nesta versão, é a nossa música da vida de hoje, encerrando esta edição do nosso Viva It. Seguimos juntos então até as 4 horas da tarde e agora no ar nós temos Na Hora do Almoço.
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0: Entrando no ar na Hora do Almoço, seu melhor acompanhamento. Desejando a você, claro, um excelente horário de almoço acompanhado das melhores músicas.
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0: Nazaré com Love Hurts abre a programação do Na Hora do Almoço desta segunda-feira.

0: Chris de Burgh, este é um clássico romântico aqui na nossa programação The Lady in Red. Antes você ouviu com Annie Lennox, No More I Love Yous. Nós temos agora informações das nossas ruas, do nosso trânsito. A gente fala mais uma vez com a Letícia Cerelo.
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0: Olá, Letícia, bom começo de tarde para você.
2: Oi, Vera. Para quem passa pelo retorno da TV Morena, precisa ficar atento às interdições no trânsito amanhã em Campo Grande. Os bloqueios começam às 17 horas e seguem até a 1 hora da quarta-feira. As interdições ocorrem por causa do debate com os candidatos ao governo do Mato Grosso do Sul. Os bloqueios serão na Rua Santana, nos acessos pela Avenida Eduardo Elias Aran e pela Rua Estevão Casal Caminha. Também haverá bloqueio na Rua São João, no acesso pela Rua São Félix. Para quem precisa chegar à emissora a pé, a orientação é usar a Rua São João. Motoristas devem respeitar a sinalização e seguir as orientações das equipes no local. E mais tarde eu volto com mais informações.
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Carpenters, encerrando essa primeira hora do Na Hora do Almoço, Only Yesterday, 11 horas em ponto, quer dizer, uma hora da tarde em ponto, atrasada, né? Uma da tarde, a gente vai pro nosso break, já já voltamos com uma das músicas mais executadas aí, John Lennon com Imagine.

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Rod Stewart com Sailing, uma das músicas de maior sucesso dele, né? Antes, Carly Simon com Coming Around Again, mandando um alô para você que está participando aqui com a gente. Denise, excelente dia para você, que você aproveite bastante a sua semana ouvindo as melhores músicas por aqui na sua Rádio Easy.

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1: Quer crescer na carreira? Então experimente fazer uma coisa que parece contraditória. Peça mais responsabilidade antes de pedir mais dinheiro. Não significa trabalhar de graça nem aceitar sobrecarga. Significa demonstrar interesse em crescer. Converse com seu gestor. Pergunte: que responsabilidade maior eu poderia assumir? Que problema importante eu poderia ajudar a resolver? Existe algum projeto em que eu possa participar? E isso muda a conversa, tá? Em vez de dizer apenas quero ser promovido, você começa a demonstrar que está interessado em construir as competências necessárias para dar o próximo passo. E existe outro benefício. Você descobre, na prática, se realmente quer aquela posição. Porque às vezes desejamos o título, o salário, o status, mas não conhecemos o trabalho que existe por trás deles. A responsabilidade é uma espécie de teste. Se você consegue lidar com mais responsabilidade, fica mais fácil demonstrar que está pronto para mais reconhecimento. E isso é autodesempenho.
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0: Scott McKenzie com San Francisco. Vamos a mais informação agora? Nós temos mais uma edição do Morena News no ar. Voltamos a falar com a Letícia Cerello.
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0: Olá, Letícia, boa tarde para você.
2: Boa tarde, Vera. Música, cinema, dança e formação artística movimentam o IFMS em Nova Andradina nessa terça-feira, dia 29. Das 8 da manhã às 5 da tarde, a Unidade 1 recebe o projeto Tropicapoca, Fronteiras e Divisas, com 4 oficinas, exibição de 2 documentários e apresentações musicais. A programação começa com oficina de produção de videoclipes com celular, de canto e coral regional. E à tarde tem dança chamamé e oficina de instrumentos fronteirísticos. A partir das 3h45, Nanda Nóbrega faz um pocket show e às 4h15, o duo Voz Mecê encerra o dia com repertório autoral. Nova Andradina é a primeira parada da circulação, que também passará por Corumbá, Ponta Porã e Três Lagoas. E toda essa programação é de graça. E mais tarde, Alexia Schumacher volta com mais Morena News.
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Secret Service, Anitta Fogog, aqui na nossa programação com The Way You Are. Vamos ao nosso break, já a gente volta com os mineiros do Jota Quest. Na verdade, as últimas músicas do Na Hora do Almoço desta segunda-feira, mas continuamos juntos. Tem sequência de classe já na nossa programação.

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Jota Quest com Fácil, e a gente encerra na hora do almoço com Robbie Williams, Sex Top, e já já tem sequência de classe no ar.

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1: Entrando no ar, sequência de classe nesta nossa segunda-feira de tarde aí com bastante calor. Seja bem-vinda e bem-vindo a mais esta programação. Começando bem com este sucesso do Dire Straits de 1985, que fala sobre saudade, desgaste e solidão causados pela distância em um relacionamento. Esta é So Far Away,

Only When You Leave, com Spandau Ballet aqui na programação do Sequência de Classe. Olha só, o primeiro bloco musical já com esse baita trio de sucesso, né? Teve Rosier para abrir a programação Dire Straits. 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Ouça a nossa programação onde quer que você esteja.

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Pearl Jam com Last Kiss, a regravação, na verdade, aí na voz da banda, antes Led Zeppelin com All My Love. Mandando um alô aqui para quem participa com a gente, o Wilson Maria, pessoal aqui no 99410107. Ótima semana para vocês também que participam aqui com a gente.

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Peter Frampton com Show Me The Way aqui na programação do Sequência de Classe, né? Ele, músico do rock inglês, por aqui fechando este bloco musical com essa música lançada originalmente em junho de 1976. Ela alcançou o sexto lugar na Billboard Hot 100 e o décimo lugar na parada de singles do Reino Unido, tornando-se aí o seu maior sucesso nos Estados Unidos até I'm In You, que a gente ouve também aqui na nossa programação. I'm In You, que é de 1977. Daqui a pouco a gente volta com a eterna diva Tina Turner aqui na nossa programação.

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Teddy Swims com Perfect Man aqui na programação do Sequência de Classe, fechando já esta hora que passa muito rápido, né? Com coisa boa, com certeza o tempo passa rápido demais. E aqui você ouve as melhores músicas, te fazem companhia em qualquer momento aí do seu dia.

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aí, parceria de Pink na nossa programação com o vocalista da banda Fun, Nate Ruse, né? Esta música gravada, então, em 2012. Just Give Me a Reason. Antes, Alicia Keys, essa música é linda dela, né? Empire State of Mind Broken Down. Daqui a pouco nós temos Roberta Campos com Nando Reis, Matt Simons e outros grandes sucessos. A gente te convida, então, a ouvir as melhores músicas, essa bela sequência musical no nosso Sequência de Classe.

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0: Matt Simmons com a versão acústica aqui dessa música, que é linda, né? Catch and Release. A gente encerra então este bloco e temos agora já mais informação em mais uma edição do Morena News. A gente fala dessa vez com Alexia Schumacher.
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0: Olá, Alexia, boa tarde para você.
2: Olá, Vera, boa tarde a todos. Por conta deste calorão, as escolas de Mato Grosso do Sul receberam um alerta da Secretaria de Estado de Educação para os períodos de calor intenso. A orientação reforça medidas preventivas para proteger estudantes, professores e servidores. Entre as recomendações estão o aumento da hidratação, a suspensão de atividades físicas e a redução da exposição prolongada ao sol. As unidades também devem priorizar ambientes ventilados ou climatizados e evitar aglomerações em locais fechados, sem circulação adequada de ar. A secretaria orienta ainda atenção aos sinais de mal-estar provocados pelo calor, como tontura, fraqueza, náusea, dor de cabeça, cãibras e desmaios. Em caso de sintomas, a pessoa deve ser encaminhada para um local fresco e receber hidratação. Em situações mais graves, a recomendação é acionar o SAMU pelo 192 ou Corpo de Bombeiros pelo 193. Morena News volta já.
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Burning Down, ele que tá um grande sucesso, né? Daqui a pouco nós temos, por falar em sucesso, mais uma edição do Sucesso Que Você Não Esquece.

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5: Lançado em dezembro de 1964, o sucesso que você não esquece é do grupo The Temptations. Um ano depois do seu lançamento, a música estava em primeiro lugar nas paradas de sucesso. A canção foi composta por Smokey Robinson e Ronald White, membros de outra banda, The Miracles. A criação da melodia foi tirada em um piano durante o ensaio do famoso Teatro Apollo, em Nova York. Segundo Robinson, a canção não é para uma mulher em especial, e sim para todas as mulheres que ele tinha em mente. No entanto, há quem diga que era uma homenagem à mulher dele, Claudette, que também fazia parte do The Miracles. Uma composição que também esteve no segundo álbum solo do astro pop Michael Jackson. Em 1991, a canção voltou a tocar incessantemente nas rádios brasileiras por ser a trilha sonora principal do filme estrelado por Macaulay Culkin, Meu Primeiro Amor, de 1964. O sucesso que você não esquece, My Girl, The Temptations.

0: Esse foi mais um sucesso que você não esquece. Até o nosso próximo encontro.
1: O sucesso que você não esquece, a gente acabou de ouvir por aqui. Vamos para a nossa última de hoje do Sequência de Classe. Já já Edgar Scaff é quem chega, te faz companhia na hora do café. Tem também Happy Hour no seu final de tarde. Você com música boa, informação e, claro, entretenimento. A gente termina com Chris Isaak, Wicked Game. Cuide-se e até amanhã.

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1: Muito bem, agora 4:01, estamos na última semana do mês de setembro. É, hoje dia 28. Estou chegando a partir de agora, nesta segunda-feira, e vou ficar com você até 7:30 da noite, depois da participação aí, sequência de classe, fechando aí com mais uma participação da Vera Loio. Eu sigo então com você com a Hora do Café agora, até em 5:30, depois tem Happy Hour, músicas e informações. Que você tenha uma excelente semana e o calor, hein? Nossa, tá? O negócio tá pegando pesado aí, né? Temperatura de 36 graus hoje. Fazendo em Campo Grande, era 1:30 da tarde mais ou menos, 36, 37 graus e quase com 40 graus de sensação térmica. Bom, mas vamos lá. O nosso A Hora do Café está começando, a gente segue com você.
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0: 4:17. Esse é o cara do jazz, do rhythm and blues e muito mais, é jazzista. George Benson, Kisses in the Moonlight. Olha, nós vamos para o intervalo comercial, primeiro da Hora do Café, porque daqui a pouquinho nós temos também a música do dia. Para você que vai solicitando, a gente escolhe, tá? Músicas assim, que são muito pedidas no dia anterior, a gente coloca no dia posterior, claro, óbvio, né? Para rolar como a música do dia, ela rola algumas vezes, né? Durante a nossa programação. Então a gente já volta, continue por aqui.
1: 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Santana, Fit, Michelle Branch.

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0: Dream It's Over. Essa música tocou em muito, né? Crowded House. Música muito legal, muito bacana. Aqui na programação da Morena FM, Rádio Easy, a nossa hora do café, que vai até as 5h30 da tarde. Segundona, 28 de setembro de 2026. Uma semana legal, produtiva, reflexiva para todos aí, tá? É, vamos agora para... Assim, agora nós temos informações, né, no Morena News. Na sequência tem o João Kallström, o barista João Kallström, na hora do café. Vamos lá, então.
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0: Alexia Schumacher é com você.
2: Olá, Edgar, boa tarde a todos. O Instituto Federal de Mato Grosso do Sul divulgou agora à tarde o gabarito preliminar do exame de seleção 2027 para ingresso nos cursos técnicos integrados. São 2.270 vagas em 11 opções de cursos, com aulas a partir do primeiro semestre do ano que vem. A prova foi aplicada no domingo em 12 municípios e reuniu 4.514 candidatos. Em Campo Grande, 1.781 participaram. Quem quiser contestar o gabarito ou alguma questão da prova, pode apresentar recurso nesta terça e quarta-feira, dias 29 e 30. As orientações estão no edital. O gabarito preliminar e a prova estão disponíveis na central de seleção do IFMS. O gabarito definitivo será divulgado em 9 de outubro. A classificação geral e a primeira chamada para matrícula saem em 8 de dezembro. Daqui a pouquinho estaremos de volta com o trânsito. Às 5h30 você acompanha todas as informações no Happy Hour. Até lá!
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3: Olá, fãs da Easy FM. Aqui quem fala é João Kallström, especialista em cafés e apaixonado por gastronomia. Você já parou na frente da prateleira de cafés, olhou para aquelas embalagens lindas e se sentiu perdido com tantos termos? Hoje eu vou te ensinar a ler o que realmente importa. Aprender a ler o rótulo de café é o primeiro passo para você elevar o nível da sua experiência gastronômica e entender o que está colocando na sua xícara. A primeira coisa que você deve observar é a nomenclatura. No mercado, você vai encontrar basicamente três categorias: o tradicional, o gourmet e o especial. O café gourmet já é um salto de qualidade, com grãos selecionados e sem impurezas. Mas, se você busca a excelência máxima, procure pelo café especial. Esse é o café que atingiu notas altíssimas em avaliações profissionais, garantindo uma bebida complexa e superior. E o segredo para identificar este café está nos detalhes técnicos. Primeiro, a espécie. Procure sempre por 100% arábica se você quer doçura e aroma. Ou entenda que o robusta ou canéfora traz mais corpo e cafeína. Muitas vezes, um toque de cada cria um blend equilibrado, mas o rótulo precisa ser claro sobre isso. Depois, observe a rastreabilidade. Um café de respeito tem nome e sobrenome. No rótulo, você deve encontrar o nome do produtor e a região onde ele foi plantado. Se é um café da Mantiqueira de Minas, do Cerrado Mineiro ou das Montanhas do Espírito Santo, isso muda tudo. O solo, a altitude e o clima daquela região imprimem um sabor único ao grão. E por fim, busque as notas sensoriais. Se o rótulo diz que o café tem notas de chocolate, frutas amarelas ou caramelo, isso não são aromatizantes artificiais. É a descrição do sabor natural daquele fruto. É o produtor te contando o que você vai sentir ao dar o primeiro gole. O ritual de mestre aqui começa na leitura. Pegue a embalagem e veja se ela te conta uma história. Se o rótulo informa a altitude, o processo de secagem e a data da torra, você está diante de um produto cuidado com paixão. Minha sugestão de hoje para você, fã da Easy FM: na próxima compra, vire a embalagem, seja um detetive de sabores, valorize o produtor e a região e permita que as notas sensoriais guiem o seu paladar. Eu sou João Kallström, para cada momento um café com sabor de inspiração. Até a próxima!
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0: Unidos, Imagine Dragons e Elisa, The Birds. Agora 4:47, você está na Hora do Café. Eu sou o Edgar Scaff, até as 7:30 da noite. Vamos que vamos, né? Curtindo a Hora do Café, sempre muito bom. Nós vamos para aquele breve intervalo comercial. Você sabe, sempre muito rápido e já de volta.
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0: Curtindo a Morena FM Rádio Easy desta segunda, 28 de setembro. La Food Cardigans. Muito bem. Tá na hora de informações, só que agora é trânsito, hein?
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0: Alexa Schumacher, boa tarde, é com você.
2: Olá, Edgar, boa tarde para você, boa tarde a todos. Movimento intenso e muita lentidão na capital, além de muito calor. O primeiro ponto que a gente chama a atenção aqui para os condutores está na Avenida Ceará, com a Rua Manuel Inácio de Souza. Nesse local, nesse cruzamento, tem um semáforo desligado desde as 3 horas da tarde e está deixando o trânsito mais complicado nesse cruzamento. A orientação é reduzir a velocidade e redobrar a atenção ao passar pelo local. Essa informação foi passada pela nossa ouvinte Celice. Outros pontos que merecem também a atenção é registro de acidente, viu? Teve um acidente na Avenida Mato Grosso e esse movimento aí está deixando as vias próximas também com fluxo lento. Na Afonso Pena e na Maracaju, ali entre aquele cruzamento, são paralelas, né? Mas tem esses trechos aí com o trânsito bastante carregado e na Pernambuco ainda mais intenso. Daqui a pouco eu volto com outras informações do trânsito, Edgar.
0: Ok, obrigado pelas informações, Alexa Schumacher.
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0: Lana Del Rey, Summertime Sadness. Agora 5:30, vamos fechando mais uma edição da Hora do Café, que volta amanhã comigo, Edgar Scaff, às 16h. Na sequência, tem aí o nosso Happy Hour para abrir a semana.
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1: Muito bem, 5 horas e 31 minutos, vai começar o Happy Hour. O primeiro da semana, né? Legal demais. Happy Hour chegando com informações, músicas e, lógico, as histórias que estão movimentando o dia no Brasil e no mundo. Vamos nessa, até 7h30 da noite, nas próximas 2 horas. Vamos falar aí de muitos assuntos, né? Bom, nesta segunda-feira, Campo Grande entra em alerta para tempestades. Mesmo com temperaturas próximo aos 40 graus, ontem bateu, né? Domingo, chegamos a 41 graus em Campo Grande. A mudança no tempo pode vir acompanhada de chuva forte e rajadas de vento. Isso já a partir da madrugada de hoje. Amanhã vamos ter uma semana, na realidade, antecipando aí, vamos ter uma semana com muita chuva aqui em Mato Grosso do Sul a partir desta terça-feira, segundo a informação da meteorologia. Olha, no Mato Grosso do Sul, o debate entre os candidatos ao governo do estado movimenta Campo Grande e provoca alterações no trânsito nas imediações aqui da TV Morena. No mundo da música, Madonna mostrou que continua em alta, hein? Aos 68 anos, a rainha do pop conquistou 7 prêmios no VMA 2026. Tem mais, despedida dos palcos, Rod Stewart anunciou uma turnê final após passar por uma cirurgia cardíaca, mas o cantor garante, não está se aposentando da música. Ao longo do programa, você confere os destaques do dia, as informações do trânsito, os indicadores econômicos e, claro, muita música, né? Está começando o Happy Hour.
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com Greg King Band. Joe Pardy, agora 5 horas e 44 minutos. Você que está em casa, está aí no seu carro, está no trabalho, onde você estiver ouvindo o nosso Happy Hour, muito boa tarde, finalzinho, né? De tarde. Olha, as escolas da rede estadual aqui de Mato Grosso do Sul receberam um alerta da Secretaria de Estado de Educação para os períodos de calor intenso. A orientação é reforçar a hidratação de alunos, professores e servidores, incentivando o consumo frequente de água durante o período escolar. A SED também recomenda a suspensão das atividades físicas e que sejam evitadas atividades com exposição prolongada ao sol. Os ambientes devem ser mantidos frescos e ventilados e, quando possível, climatizados. Também é orientado evitar aglomerações em locais fechados e sem ventilação adequada, além de manter cortinas e persianas fechadas quando houver incidência direta do sol. A secretaria alerta ainda para sinais como tontura, fraqueza, náusea, dor de cabeça, cãibras e desmaios. Em caso de mal-estar, a pessoa deve ser levada para um local fresco e ventilado e receber hidratação em situações graves. É preciso acionar o corpo de bombeiro pelo 193 ou o SAMU pelo 192. É, o negócio tá pegando aí, né? Mal começou a nossa querida e gloriosa primavera, já estamos em ritmo mais quente do que o próprio verão. Bom, vamos para o intervalo agora, né?

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Sensacional, né? John Paul Young, Love is in the Air. Era disco, que foi uma era significativa. Eu falo isso que começou em 1975, foi até 80, 81 mais ou menos, né? Quando aí terminou a era disco. Antes, Rescue Me com A Taste of Honey. Aqui na programação do nosso Happy Hour, agora 6 horas em ponto, começando a sua noite. Vamos saber da previsão? Tinha falado há pouco aí, né, sobre a previsão para amanhã, para esta semana, na realidade. Aí tá muito quente, né? Muito calor. Segundo a meteorologia, o tempo já promete mudar ainda hoje. Vamos ver, né? Alerta de rajadas de vento que podem ficar entre 40 e 50 km por hora e no oeste do estado, que no oeste do estado podem alcançar até os 70 km. Além disso, o serviço de meteorologia sinaliza a possibilidade de chuva hoje em algumas regiões, porque temos a entrada de uma umidade, isso, em baixos níveis na atmosfera. Mas a cidade que por enquanto lidera a previsão com maior possibilidade de chuva e chuva em maiores volumes é Campo Grande. Será, hein? Com esse tempo que tá... Bom, enfim, né? Bom, o tempo pode mudar ainda hoje aqui em Campo Grande, pode chover de forma significativa com alerta para risco de temporal. Apesar do risco de tempestade, a onda de calor que atinge o estado desde sábado deve permanecer até quarta-feira, quando uma frente fria chega. É como eu falei, nós teremos aí uma semana típica, né? Vai chover bastante durante esta semana, inclusive segundo o Serviço Nacional de Meteorologia, no dia das eleições, domingo, deve chover bastante também em todo o Mato Grosso do Sul.

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Vincent Revolution, When Doves Cry. Essa música tocou bastante já no início, né, do... no início da carreira do Prince. Olha só, voltando a falar um pouco mais da previsão do tempo, né, que tem a previsão de chuva até o final da noite de hoje aqui em Campo Grande, de moderadas até forte, ou entre a noite e a madrugada de terça-feira. Amanhã teremos chuva, com certeza, né, na nossa Campo Grande, quarta-feira também, enfim. Olha, as associações nacionais de jogos e loterias e o Instituto Brasileiro de Jogo Responsável recorreram ao Supremo Tribunal Federal contra a proibição das bets e dos cassinos online no Brasil. As entidades pedem ao ministro Luiz Fux a suspensão da medida provisória que proíbe a exploração, a oferta e a publicidade das apostas. Segundo as associações, a medida não apresenta justificativa de urgência e pode afetar empresas que já pagaram até 30 milhões de reais por licença. O governo, por outro lado, afirma que a proibição busca reduzir o endividamento e os problemas relacionados ao vício em apostas. O governo federal marcou para amanhã uma reunião com representantes de clubes de futebol para discutir os impactos da proibição das plataformas e apostas de cota fixa. Seguimos agora com Jota Quest, Tim Maia, Gostava Tanto de Você. A música ficou legal, hein?

0: Jota Quest regravando a música do Tim Maia, Gostava Tanto de Você. Aí não sei se é por IA, né, por inteligência artificial, colocaram também a voz aí do grande Tim Maia em participação na música dele aí lá do início dos anos 70, né? Muito bem, vamos lá. Olha, amanhã a TV Morena vai realizar o debate com os candidatos ao governo do estado. Esse evento, nas vésperas das eleições, é uma tradição da emissora há 30 anos. O primeiro debate foi nas eleições municipais de 1996. De lá para cá, a cada dois anos, nossas equipes organizam toda a estrutura para reunir os candidatos em um ambiente que possa oferecer ao eleitor a melhor oportunidade para conhecer propostas, analisar comportamentos e decidir o voto. Em três décadas, a tecnologia mudou, os cenários evoluíram, mas os princípios da realização do debate de TV se mantêm os mesmos. Oferecer condições e tratamento iguais aos candidatos para que eles possam ter uma conversa franca com o eleitor e assim garantir interesse público. E é justamente para assegurar a boa organização do debate de amanhã e o acesso tranquilo dos candidatos à emissora que algumas ruas próximas aqui à TV Morena vão ser interditadas pela AGETRAN a partir das 5 horas da tarde desta terça-feira. A Rua Santana, entre a Avenida Eduardo Eliazaran e a Estevão Casal Caminha, e a Rua São João, entre a Santana e a Rua São Félix, a interdição vai até a 1 hora da madrugada de quarta-feira. Depois desse horário, vai ser retomado o fluxo habitual para essas vias. Vamos agora falar com Alexa Schumacher, tem mais informações do trânsito.
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0: Oi, Alexa, boa noite para você.
2: Olá, Edgar, boa noite mais uma vez a todos vocês. Situação complicada agora na Rua Pernambuco. Houve um engavetamento entre a Rua Goiás e a Rua Ceará, na própria Pernambuco. O trânsito está praticamente parado no local e a polícia está organizando a via. Também temos mais um acidente, esse entre a Ceará, na Avenida Raul Pires Barbosa, entre a Ceará e a João Tessitore. Ambulância está em deslocamento para lá. Trânsito bastante carregado até a Avenida Arquiteto Rubens Gil de Camilo. Na Fernando Corrêa da Costa também houve um acidente entre a Rui Barbosa e a Pedro Celestino. Trânsito daquele jeito que você imagina no trecho, com reflexo até o encontro com a Avenida Ricardo Brandão. E a Ricardo Brandão também segue assim, com a via praticamente tomada de veículos até a Rua Levinda Ferreira. E semáforos intermitentes temos também. Um na Padre João Cripa com a Dom Aquino, outro na Avenida dos Estados com a Manuel Inácio de Souza, mais um na Antônio Maria Coelho com a Alagoas e na Manuel Inácio de Souza com Alberto Pérez Rodrigues. Alerta aí também na Avenida Mato Grosso de que há animais na pista entre a Rua José Gomes Domingues e a Ezequiel Ferreira. Então os trechos mais complicados estão aí e vocês, condutores, fiquem alerta. Alertas. Volto amanhã com outras informações do trânsito. Ótima noite a todos, até lá.
0: Muito bem, essa foi a Alexa Schumacher, obrigado. Então, como ela falou aí agora, vários acidentes aqui em Campo Grande, até engavetamento e semáforos intermitentes ou desligados, isso neste horário, né, horário de rush, né, fica bem difícil, né? Fica bem difícil. Então vamos manter a calma, a cautela, para você chegar ao seu destino tranquilo.
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0: 35 minutos. A banda The Cars, Tonight She Comes. Boa, né? Aí, isso aí. Agora são, já falei, né? 6h35. Vamos falar do Rod Stewart. Ele anuncia uma nova turnê de despedida e diz que agora é pra valer. É a The Final Encore. Começa dia 23 de abril do ano que vem em Dublin, lá na Irlanda, e passa por grandes arenas do Reino Unido e também da Europa. A última apresentação está marcada para o dia 24 de julho em Hanover, lá na Alemanha. Aos 81 anos, o cantor diz que vai deixar a estrada depois de 6 décadas, né, de turnês. Mas tem um detalhe, Rod Stewart diz que não vai se aposentar da música. Ele ainda pode fazer apresentações especiais no futuro. A pré-venda começa amanhã, dia 29 de setembro, e a venda geral está prevista para 2 de outubro. Boa, vamos lá, grande Rod Stewart, né? Tem um legado maravilhoso de grandes músicas. Claro, você ouve aqui na programação da Morena FM.
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0: Vamos nessa, né? No mercado financeiro, o dólar subiu 0,84% e ficou a R$ 5,22. O euro também teve crescimento de 0,59% e hoje foi vendido a R$ 5,93. Já o Ibovespa caiu 0,18%.
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0: E Roland, dilema, agora 15 para as 7 da noite. Olha o furacão Polo, avança sobre a costa oeste lá do México e deve atingir a Baja Califórnia Sul nesta segunda-feira, né? O furacão está na categoria 3 com ventos de até 205 km por hora. Há risco de enchentes e deslizamentos. As autoridades alertam para chuvas intensas, falta de energia e ondas perigosas nos últimos dias. Bom, nos últimos dias, duas crianças infelizmente morreram e há desaparecidos após enchentes. Isso lá no México. Pois é. Seguimos com o que agora? Cerveja para descontrair? Bora lá.
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2: Olá, fã da Rádio Easy, tudo bem? Está começando mais um Cerveja para Descontrair. Nós estamos com uma série de programas falando sobre os estilos de cerveja. Começamos a falar aqui primeiro da escola alemã e nós estamos usando como guia de referência o BJCP, que é um grande guia de estilos do mundo, de catálogo de cervejas do mundo. A gente falou ontem aqui do estilo Kölsch e não tem como falar do estilo Kölsch sem falar do estilo Altbier, até porque essa é a grande rivalidade do mundo cervejeiro, Kölsch da cidade

5. Não é, não é uma cerveja tão alcoólica, mas é uma cerveja marcante, uma cerveja que tem um sabor intenso e rivaliza aí com as cidades, com as cervejas delicadas de Colônia, com as Kölsch. Para harmonizar com a Altbier, a gente sempre fala que uma harmonização clássica também é com as carnes grelhadas, com hambúrguer, cai muito bem, até porque tem a sua semelhança em termos de sabores com uma cerveja, por exemplo, do estilo Viena. Uma referência, né, aqui no Brasil, a gente também vai citar a Bamberg Altbier, que já ganhou premiação, inclusive, lá na Alemanha, né? A Dádiva recentemente fez uma Altbier muito boa. Irmãos Ferraro também tem uma Altbier muito legal. São referências aí para o estilo. Também é um estilo difícil de se encontrar. Normalmente, se você encontrar aí na prateleira uma Altbier, pode comprar, porque normalmente você vai buscar aí uma cerveja de uma referência muito interessante e é uma experiência poder degustar uma cerveja com essas características. Hoje nós vamos ficando por aqui. Eu agradeço a sua audiência e você já sabe, cerveja para descontrair com moderação e responsabilidade. Música.

0: agora, faltando 5 minutos para as 7 horas, seguimos. Olha, tem uma informação aqui que Corumbá hoje teve foi a segunda cidade mais quente do Brasil, registrando 43,2 graus hoje. Hoje, isso lá em Corumbá, nossa querida Cidade Branca. Com aí tem aquele lado, né, do fator de aumento da temperatura, né? Que pode ter chegado quase 50 graus lá, né? Ô, louco, que é isso? Olha, a Madonna foi o grande destaque da VMA 2026. A cantora levou 7 prêmios e voltou ao palco da premiação depois de 23 anos. Ela se apresentou ao lado de Sabrina Carpenter e Charlie XCX em um dos momentos mais esperados da noite. Madonna venceu categorias como Artista do Ano, Melhor Álbum e Melhor Colaboração. Taylor Swift também fez história e passou a ser a artista mais premiada da história da VMA. A cerimônia ainda homenageou George Michael e Dolly Parton, além de ter shows de Bruno Mars, é isso, né? E o Nirvana recebeu o Video Vanguard Award por sua contribuição à história dos vídeos musicais. Beleza. Vamos agora com o clássico do ouvinte.
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Stefan Bischoff. Agora são 7 horas e 17. Olha, lembra do goleiro Vozinha, que ficou famoso na Copa do Mundo este ano? Pois é, ele diz ter perdido a paz e a tranquilidade depois que virou uma estrela mundial. Aos 40 anos, Vozinha foi fundamental para Cabo Verde chegar a mata-mata da Copa do Mundo pela primeira vez. Ele não sofreu gols contra a Espanha e Arábia Saudita e ainda foi indicado ao troféu Yashin de melhor goleiro do ano. Depois do Mundial, os seguidores de Vozinha no Instagram saltaram de 56 mil para 28 milhões. Só que a fama virou um problema. Ele conta que não tem mais privacidade e até a casa da mãe em Cabo Verde passou a receber fãs todos os dias. Vozinha disse que se pudesse escolher, preferiria a vida que tinha antes da fama. É, a fama tem, né, as suas cobranças aí.

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sensacional, The Hollies, The Air That I Breathe. Tá na hora de ir embora. Valeu, pessoal. Um abraço aqui do Edgar Scaff. Amanhã, a partir das 16h, nos falamos no... na hora do café e depois do happy hour às 17h30. Vou deixando Holding Back the Years com Simply Red. Na sequência tem clássicos da Moreira e muita música boa pra você ouvir aqui na nossa programação. Muito obrigado, fique bem e até amanhã. Tchau.

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